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3: Isso aí é a Momento FM. Vamos lá para nossas participações. Sandra de Xaxim participando conosco aqui. Boa noite. Momento, toca aí pra nós aqui, curtir aqui em Xaxim, Guns Rose. Isso aí, logo mais vamos tocar. Boa noite, também da nossa amiga, da nossa ouvinte Vanusa. Boa noite, Mancho. O Mancho tá aqui junto também, ele tá me dando aula, viu? Ótimo trabalho e abençoado final de semana, beijinhos. Deus te proteja sempre. Obrigado, Vanusa, sempre ligadinho conosco aqui na Momento FM. Salete Sandrin também, lindas músicas que estava tocando, Mancha. Obrigado, Salete. Você quer participar conosco aqui na Momento FM? Manda o WhatsApp no 4999-1237132. Vamos seguindo aqui a programação da Momento FM aqui com Nave Som.

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0: Emoção o tempo todo, Momento FM, os Serranos fechando mais uma aqui do É Bailão.
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0: 29, faltando para as 10.
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0: Estamos de volta ao Momento FM. Abraço lá pra Vanusa, abraço especial pra Vanusa, sempre ligadinha com a gente. Jonathan, nosso ouvinte aí, mandando, desejando, né? Boas-vindas a você, você viu?
1: Muito obrigado, Vanusa, sempre participando conosco aqui na Momento FM.
0: Aí, em Medianeira, no Paraná.
1: Medianeira, Paraná. Logo ali, né, Mancha?
0: Isso aí.
1: E já estamos nos 2 minutos do primeiro tempo de Brasil e Haiti, Mancha.
0: Como é que tá aí? Você que tava acompanhando.
1: O Brasil já começou...
0: Quebrando canela?
1: Quebrando canela, ó. Vini Júnior, né? Já vamos perder o jogador que eles tanto estão idolatrando também aí, né?
0: Olha só, rapaz. Estamos acompanhando aqui, pessoal. Vamos anunciando aí pra você o que, vai acontecer no jogo, né? E o meu palpite foi 1-1, né?
1: É, o meu é 2-1, mas 2-1 pro Brasil.
0: Que coisa.
1: Os caras estão marcando bem o pessoal do Brasil aí, ó.
0: É marcação total, né? Marcação total. O Neymar tá jogando, será ou não?
1: Eu não vi a escalação antes, Alemão.
0: É. Não vi. Mas parecia, é. Mas enfim, a gente vai informando você, se der gol, pelo menos, né? Se der gol.
1: Mancha, a Sandra de Xaxim tá participando conosco aí. Ela é a mulher que faz os macarrão das jantas das quinta-feiras lá em Xaxim.
0: Olha só.
1: Lá, nós estava comentando antes, faz uns pão ali, faz umas massas muito boas, uma hora dessa ela vai fazer, vai mandar para nós, para todo o pessoal dar momento. Né?
0: Aí sim, olha só, como é que é o nome dela mesmo?
1: É Sandra.
0: Sandra, lá de Xaxim.
1: Lá de Xaxim, lá do bairro Chagas de Xaxim.
0: Abraço para ela, tá certo, ó, segue por aqui a programação, o Jonathan segue com a gente também, com você, 23 faltando para as 10. É bailão na Momento FM com a gente, Kiss Motel ainda, Mercadinho Conveniência. Onde música? Jean Giovanni.

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0: Fechando mais um É Bailão na Momento FM. 24 horas com você. Informação. Fica aí, já já eu volto. 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Momento FM, 10, faltando para as 10.
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3: Nesta sexta-feira, o tempo muda gradativamente em todo o estado em função de uma passagem de uma frente fria. O sistema já ingressou pelo extremo oeste e oeste, avançando pelas demais regiões entre a tarde e a noite. Há condições para ocorrência de temporais isolados, especialmente no Grande Oeste Catarinense, oferecendo risco baixo a moderado para ocorrências associadas a alagamentos pontuais, danos à rede elétrica e destelhamento. Antes da chegada das instabilidades, os ventos de norte e nordeste apresentam rajadas entre 50 e 75 quilômetros pelo estado. As temperaturas sobem em relação aos dias anteriores, variando de 4 a 10 graus entre os planaltos e meio oeste. Durante a tarde, as temperaturas variam de 11 a 16 na maioria das regiões, exceto
4: quer
3: no litoral.
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0: 8, faltando para as 10.
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0: Vamos lá, segue a programação, é Bailão na Momento FM.

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3: Isso aí, já temos o primeiro gol do Brasil aos 23 minutos do primeiro tempo. Um gol já, 1-0 para o Brasil, um gol marcado pelo jogador Cunha. E assim vamos seguindo a programação aqui na Momento FM com o nosso bailão com Cleiton Borges.
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2: Momento FM, emoção o tempo todo. E assim vamos seguindo a programação da Momento FM aqui até a meia-noite. Eu, Jonathan William, com meu amigo Mancha. E agora o jogo do Brasil, aos 33 minutos do primeiro tempo, 1-0 para o Brasil. Um abraço pro pessoal lá de Santarém do Pará que está acompanhando nós pelo site. Isso mesmo, lá pelo site, lá em Santarém, no Pará. 3.700 quilômetros de distância aqui da capital do milho. E essa música vai lá pra Daniela, então Eu Te Seguro de Panda. E assim vai seguindo a programação aqui na Momento FM.

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0: Emoção o tempo todo, momento FM, JM. E aí, como é que você tá? Tudo certinho? Ótima noite pra você. 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
1: Se liga aí, momento, 10h14.
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0: 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Conveniência Bailão na Momento FM. 10 e 14. Jonathan, e o Brasil?
2: O Brasil está indo muito bem, mancha, viu? Meus dois gols eles já fizeram, agora só falta o Haiti fazer um pra ir no meu palpite, né? Vai que se eles passarem com mais gol, melhor ainda.
0: Verdade.
2: Viu como o Carlos Ancelotti, o italiano treinador do Brasil, fez uma escalação muito boa, né? Colocou o Matheus Cunha aí, qual já fez o primeiro gol e o segundo gol do Brasil. O guri tá se destacando, 27 anos de idade, o cara é lá da Paraíba, um paraibano... Tá daqueles arrochados mesmo, das arretadas que nem eles falam lá, e tá se destacando nesse jogo aí contra o Haiti.
0: Isso aí. Precisamos de craques novos na seleção brasileira, né, meu amigo Jonathan?
2: Precisamos, que nem estava falando, né? A seleção brasileira precisa criar craques. E vai que o Brasil leva essa Copa também, né? A esperança é a última que morre.
0: É, estamos aí esperançosos, né? Pra recuperar aquela vibe das Copas do passado, né, cara? Que parava tudo pra assistir aí os jogos, né?
2: É, o que eu me lembro, a última Copa que o pessoal, as empresas paravam tudo na hora do jogo, foi em 2014, que foi a última taça que o Brasil levou na Copa do Brasil, né? Ainda com o treinador, era o Felipão.
0: Grande Felipão, né? Tá certo, a gente segue acompanhando e informando você, ligado com a gente, não é, Bailão? Fala aí, garoto.
2: Acho que a Rose tá acompanhando, a Rose pediu música aí. Ah, junto conosco, tá certo, ela aqui, tava junto com nós.
0: Verdade. E aí, Rose? A Rose nos visitou, tomamos um café, hablamos, né? Conversamos. E ela gosta de cama e coração. Deixa eu pegar aqui ao vivaço aqui. Tudo ao vivo hoje.
2: Cafezinho passado na hora. Ela tava nos visitando aqui nos estúdios da Momento,
0: verdade,
2: né?
0: Verdade. Grande
2: veio
0: Rose.
2: Veio lá de descanso para nos visitar aqui nos estúdios da Momento FM, hein? E ela que é apreciadora dessa música, né? É. Cama e Coração.
0: Gustavo Lima, então, pra Rose. Cama e Coração é Momento 10 e 17.

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2: Fala, Fábio.
3: Fala, meu amigo Paulinho.
2: Olha só, depois de tanto tempo, estamos aqui mais uma vez
3: no mesmo bar,
2: bebendo, sofrendo por ela,
3: lado a lado.

0: 24 horas com você, seguimos em clima de festa, seleção brasileira. Momento FM. Informação chegando, 10h29.
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2: Olá, ouvintes, vamos falar de política? O Senado Federal aprovou um projeto de lei que inclui a educação política e os direitos da cidadania como conteúdo obrigatório no currículo da educação básica. A medida altera a Lei de Diretrizes e Bases da Educação Nacional e reforça que as escolas devem abordar temas ligados à realidade social e política do país ao longo da formação dos estudantes. O texto também define que o conteúdo passa a integrar de forma estruturada o ensino, mas não detalha em quais séries será aplicado nem como será a formação dos professores responsáveis pela disciplina. O projeto segue agora para a sanção presidencial. Com informações para a programação, repórter Jocely Luiz.
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0: 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Meu amigo Jonathan, e o Brasil tá demais, né?
1: O Brasil tá demais, hein, Mancha? Fez mais um gol, então, 3-0 pro Brasil no Haiti. E esse gol foi nos 6 minutos de acréscimo aí, né, que eles tiveram. Gol de Vinícius Júnior, o qual já fez gol também no primeiro jogo do Brasil. É. E como eu estava falando, se continuarem caprichando, tem tudo para eles levarem o Hexa, né, Mancha?
0: Verdade, merecemos, né? Com torcida certeza. Brasileira merece.
1: Merece. E vai que o Carlos Ancelotti fez uma escalação boa mesmo. Se ele continuar caprichando nesses jogadores aí, o Brasil tem tudo para levar o Hexa nesse ano de 2026 aí.
0: Verdade.
1: Né? Se o Matheus Cunha e o Vinícius Júnior continuar caprichando no jogo como eles estão, vão chegar no Hexa lá, com certeza.
0: Isso aí, se continua assim, vai que sai mais um ou dois gols, é goleada, né, cara?
1: Isso aí. Espero que eles também joguem muito bem, né, na quarta-feira, Manchas, 19 horas, que vai ter Escócia e Brasil.
0: Quarta-feira, galera. Bora torcer, então. Seguimos aí informando você também, né? Momento FM é bailão.
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1: Seguimos a programação é bailão. Um abraço pra turma lá no Colato, galera ligadinha com a gente. Olha só, ela acertou o placar. Tem jogo pela frente. Jonathan, jogo pela frente, quanto tempo ainda? Quase?
2: Poxa, tá quase, né, mas já recém voltou. Ainda não, já voltou.

0: voltou aí, sim.
1: Voltou, né?
0: Voltou.
1: Estamos ligados, mas nem tanto, né?
0: É.
1: Estamos concentrados aqui na rádio, né? Mas a gente tá vendo alguma coisa e informando você.
0: A chefa mandou mensagem que tá acompanhando, viu, aí, Mancha?
1: Olha, acompanhando nós ou o jogo?
0: Tá acompanhando nós, é.
1: Nós e o jogo. Hoje,
0: com certeza, ela tá com o ouvido na rádio e o olho na TV.
1: É, desse jeitinho. Abraço lá pra Dina. É, rapaz, seguimos por aqui, né? Abraço lá pra Salete. Acertou o placar do Brasil, mas tem jogo pela frente, vai saber.
0: Não,
1: né?
0: Acabou o jogo, é.
1: Não acabou, pode ser que vem mais e mais gol por aí. Aí é pra comemorar mesmo, né?
0: Isso aí, vamos ver.
1: Eita, Brasil, seu gol, Brasil.
0: Tem gente falando aí que vai dar 5-1, tem gente falando que vai dar 4-1. O meu
1: correto já
0: passou. Não, já passou.
1: Ah, já passou, né?
0: Eu falei que ia fazer só 2, né? Então já passou, aí já tá com 3, já tá na vantagem.
1: Eita, Dali Brasil, Zil Zil, e por aqui música na programação, é bailão na momento, JM, isso aqui você não tocou, né, Jonathan? O Barquinho Azul, essa música é top, né?

0: Vamos lá para mais um Intervalo é Bailão na Momento.
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0: 11:02.
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0: Agora 23h41.
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0: Isso aí, essa é a Momento FM, emoção o tempo todo. E se encerra o jogo do Brasil contra o Haiti, né? 3-0 para o Brasil, 2 gols do Matheus Cunha e 1 gol de Vini Júnior. E vamos esperar para quarta-feira, às 19 horas, jogo do Brasil, a Escócia contra o Brasil. E para você participar aí também e dar seu palpite na quarta-feira aí, qual vai ser o resultado de Escócia e Brasil. E assim vamos seguir na programação aqui na Momento FM.

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3: Zero hora e 12 minutos.

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3: Zero hora e 34 minutos.

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3: Vamos pra festa em Três Arroios, moçada! Uou!

0: Obrigado, gente. Obrigado.
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3: Zero hora e 53 minutos.

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2: Mas só básico, viu? Só básico.

0: Só basiquinho. Vai na manha. Gargoiana!
1: Valeu!
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2: Uma hora e 12 minutos.

0: São Paulo!
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2: Uma hora e 32 minutos.

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2: Uma hora e 52 minutos.
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2: 2 horas e 16 minutos.
3: Simbora!

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3: 2:57.

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2: 3 horas e 20 minutos.

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2: 3 horas e 42 minutos.

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3: Quatro horas e dois minutos.

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3: 4 horas e 22 minutos.

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2: Aí, Júnior, o que será que tinha naquele áudio, hein, meu irmão?
3: César,
4: eu também quero saber, viu?

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3: 4 horas e 43 minutos.

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2: E aí, Lulu?
3: E aí, neguinho?
2: Nós de novo aqui tomando um velho barreiro, hein?
3: É isso aí, cantar e beber é com a gente mesmo. Vamos nessa!

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3: 5 horas e 3 minutos.

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2: 5:23.
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2: 5 horas e 41 minutos.

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2: No violão e na segunda voz, Matheus Barcelos.
3: Obrigado, meu irmão. Valeu.

0: pra ouvir tomando uma.
1: Obrigado, Murilo.
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6: 6:03 da manhã, 6:03. Bom dia, bom dia, bom dia. Sabadão, 20 de junho de 2026. Bom dia, bom dia. Madrugada um pouco gelada, tá gelado. 10 graus de temperatura agora aqui no centro de Xanxerê. Uma umidade em 99%, hein? É, tá bem úmido, tá úmido. Estamos quase adentrando amanhã. A gente adentra o inverno brasileiro oficialmente no calendário, né? Mas já estamos num clima de inverno aí, alguns dias já. Bom dia, bom dia, bom dia. A partir de agora, juntinhos, nós vamos até às 8 horas da manhã em mais uma edição do seu programa Bom Dia Oeste, aqui na Rádio Momento FM, Xanxerê Oeste de Santa e Bela Catarina, Rua Doutor José de Miranda Ramos, no centro de Xanxerê. Estamos com você ao vivo, 24 horas, no www.momentofm.com.br. Bom dia, que o seu dia, que a sua manhã, que o seu amanhecer seja abençoado, que a gente possa compartilhar sempre os bons momentos através das ondas do rádio, chegando até na sua casa, no seu carro, no seu trabalho, onde você estiver nesse momento. Ótimo dia, nosso amigo ouvinte. Bom dia, bom dia. 6:05. Chitãozinho e Chororó.

Esse é o prazer do fazendeiro, de Paulo e Paulino, aqui na sequência musical da programação do Bom Dia Oeste. Fechamos assim já, primeiro roteiro aqui com você. Bom dia, bom dia, bom dia. Aí o site, tava dando uma olhadinha no momentofm.com.br, tem as informações atualizadas para você também, né? Em relação às notícias semanais, contemporâneas, diárias, as notícias da hora também, setor de segurança pública, tem aqui entretenimento, variedade, toda a programação do Momento FM, desde cedo, né? Bom Dia Oeste, o Mix Manhã, aí tem o Sertanejo de Classe A, temos Momento Love, o Bailão, Madrugada 97, Sábado Show, domingo, e por aí vai, domingo, e muito mais, né? Bom dia, bom dia!

0: Agora 6:14. 6:14.
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1: 6:16, estamos de retorno na programação do Bom Dia Oeste. Daqui a pouquinho, dentro de instantes, já as primeiras informações da previsão do tempo. Como se comporta o clima, o tempo no final de semana, sábado e domingo, região Oeste, em Santa Catarina? Os detalhes dentro de instantes com o Peter Scheuer. Ontem tivemos nosso segundo jogo da seleção brasileira, na Copa do Mundo com a equipe do Haiti, né? Uma vitória importante da seleção brasileira, 3-0. Daqui a pouco os bastidores, inclusive o que disse o Ancelotti depois da partida de ontem, enfim, com algumas alterações no início. Um primeiro tempo muito produtivo, né, da seleção brasileira frente à equipe do Haiti, né? Se bem que o Haiti estava um pouquinho retrancado, o Haiti também, né? O nível em relação, né? Aí eu falo da questão mais técnica, enfim, um pouquinho mais inferior à seleção brasileira, né? Eu acho ainda que não é uma equipe que dá para dar um nivelamento em relação à Copa do Mundo. Vem equipe um pouco mais forte pela frente, né? Algumas, né? E aí a gente vai ter realmente um termômetro da nossa seleção brasileira, né? Enfim, mas 3 pontinhos muito importante, né? Para as pretensões do Brasil na Copa do Mundo.

amor, se vai, se vai, se vai. Tradição aqui na sequência. Bom dia do seu bom dia, Oeste Michel Teló, né? Lá na época ainda quando surgiu o grupo Tradição, né? Quando Michel Teló era vocalista ainda, enfim, né? Hoje tá na carreira solo aí o grande cantor sertanejo Michel Teló. Uhum. Ele já me deu um sinal positivo, né? Dentro de alguns minutinhos agora eu vou trazer as primeiras informações atualizadas da previsão do tempo. Inclusive invernão, que começa, o inverno começa amanhã. Você sabe que horário começa o inverno amanhã, hein? É. Às 5 horas e 24 minutos, horário de Brasília amanhã. Então amanhã esse horário já vai ser inverno, né? Mas como diz o seu Altamir ali do Ipuaçu, né? Agora há pouco na ligação, lá de Ipuaçu. Já chegou o inverno, já, né, Juscelino? Faz um tempinho, né, Saltimeiro? Já estamos naquela sensação mais de frio, né? Clima mais úmido, enfim. 10 graus agora a temperatura aqui no centro de Chanchery. Bom dia, bom dia, bom dia.

0: Zezé de Camargo e Luciano. Antes de voltar para casa, fechando assim a primeira meia hora do seu Bom Dia Oeste de todas as manhãs, eu vou até Guatambu, porque agora nós vamos conversar com ele dessa manhã de sábado para nos trazer as informações da previsão do tempo, senhor Peter Scheuer. Uma umidade, hein? Quase 99%, pelo menos aqui no centro de Xanxerê, nessa área, né? Bastante úmido, hein? Tivemos uma madrugada um pouco gelada, Peter. Bom dia, bom dia.
1: Bom dia. O sábado vai seguindo com melhora do tempo, ainda que tenha a influência desta frente fria, com um pouco mais de nebulosidade, alguma chuva pontualmente, até não dá para descartar em um outro ponto. Vamos levar um guarda-chuva por precaução, mas vai firmando. O domingo segue com tempo bom, tempo firme, frio de manhã, agradável à tarde, temperatura mínima próxima aí da casa dos 8 graus, durante a tarde máxima de 20 graus. Na segunda passa uma frente fria provocando chuva, trovoada, risco de temporais e queda na temperatura. Terça, quarta, quinta, sexta, o domínio de uma massa de ar frio polar derruba as temperaturas em todas as regiões e com formação de geada durante as madrugadas e manhãs, principalmente da quarta e da quinta-feira da semana que vem. Peter Scheuer, meteorologista, com a previsão do tempo.
0: Ok, obrigado, Peter, nos trazendo informações da previsão do tempo. Como eu citei, umidade em 99,3 e a temperatura em 10 graus neste momento aqui em Xanxerê, oeste de Santa Catarina. 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Bom dia! 6:30.
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Estamos de retorno na programação do seu Bom Dia Oeste. Bom dia, bom dia, bom dia, bom dia. 6:34 da manhã, agora 6:34. Bom dia, seu Medeiros. Seu Medeiros está sempre com a gente aí no município de Bom Jesus, que também fica aqui no Oeste Catarinense, entre São Domingos, Ipuaçu, Abelardo Luz, nessa região. Nós temos a nossa querida Bom Jesus. Bom dia, seu Medeiros. Tudo de certo por aí. Ele também acompanhou o jogo da seleção brasileira ontem, né? E gostou também, né? Do que viu ontem da seleção. E isso a gente espera, né? Que venham aí sempre as próximas vitórias, né? Como todo torcedor brasileiro, né, seu Medeiros? A gente tem que ter fé. A gente tem que acreditar, né? A gente tem que sonhar. E acima de tudo, a gente pode imaginar também, não é? Bom dia.

0: Leandro e Leonardo. Na sequência, na programação do seu Bom Dia Oeste. E aí, você está bem? Eu espero que sim. Esse é um dos clássicos da música, na interpretação de Leandro e Leonardo, né? E agora, enquanto estava rodando a música aqui, passava um filme na cabeça aqui em relação à história das músicas, né, e tudo mais. Leandro e Leonardo, né, que uma das duplas aí que foram e levaram o sertanejo, né, para Brasil afora também. E a música Desconhecida, ela é do Fernando Mendes, é lá de 1973. Você lembra do saudoso Fernando Mendes? Aí essa canção Desconhecida é dele. Aí o Leandro e Leonardo, né, eles gravaram no álbum de 2004 essa canção, essa regravação, enfim, né. E aí a música, né, conta também um pouco da história. E lá do início, né, da carreira do Leandro e Leonardo, eles lançaram antes a Desconhecida. E aí depois veio o grande sucesso, que foi o carro-chefe, né, na carreira ainda do Leandro e Leonardo, quando o Leonardo era vivo ainda, né, o irmão do Leandro. E aí a canção que realmente fez com que eles se estourassem Brasil afora, através de rádios, gravações, teatros, palcos, enfim, naquela época, foi essa aqui, ó. Você lembra dessa? Ah.
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0: Pense em Mim, o nome da canção que despontou aí a carreira, né, de Leandro e Leonardo. Hoje o saudoso Leandro e Leonardo segue também a sua carreira solo, não é? E assim a gente fecha mais uma sequência de músicas, compartilhando com você também um pouquinho da história. 91237132, esse é o WhatsApp aqui da Momento FM. Me fala, da onde você tá ouvindo a Momento FM, hein? Manda seu WhatsApp agora. FM. 6:48.
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Estamos de retorno na programação da sua rádio, que é emoção o tempo todo, 24 horas ao vivo, nas nossas redes sociais também, nos nossos canais de informação. Você vai acessando www.momentofm.com.br, Xanxerê, tudo que você digitar no seu campo de busca, aí no seu Android, no seu iOS, você vai estar acessando também a gente, tá bom? Estamos aí para compartilhar sempre os bons momentos, os bastidores também, aqui da equipe Momento FM. Inclusive, ontem eles gravaram um vídeo, eu não consegui ver todo o vídeo da nossa produção, inclusive os artistas aqui da rádio. Nós temos artistas aqui, tem os arteiros também, né? Mas os artistas ontem, aí a Dina, quem que era? A Dina, se eu não me engano, o Leandro e a Edna fizeram um videozinho ali, alguma coisa assim, né? É bem interessante, bem interessante. Eu não consegui ver todo ele ainda, né? Mas daqui a pouco eu vou compartilhar com vocês também. Ai, ai, ai. 6:51 da manhã, 6:51, meus amigos e amigas. O pessoal de Entre Rios também, recebi mensagem agora também. Eu vou atualizando aqui Entre Rios e Ipuaçu, essa região. Também Xaxim, pessoal de Xaxim, Cordilheira Alta. Bom dia, os bairros aqui de Xanxerê. Você que passa, buzina aqui na frente da emissora também, né? Bom dia, bom dia, você motorista.

0: conhecer.
1: De Vila Menina, os nativos aqui na sequência e na programação da Momento FM, 6:55. 6:55. Bom dia. Nossos amigos que acordam cedo também estão com a gente na programação. Chavantina, bom dia, Linha das Palmeiras. Bom dia, seu Ascoli. Bom dia, seu Jurandir. Como é que tá por aí, seu Jurandir? Conta pra gente aí. Meu amigo Diego também, tá mais sintonia. Tá preguiça, né? Acordar com o clima e com o tempo assim, né? Rapaz, eu já acordo esse horário mais ou menos 24 anos, né? Acordo um pouquinho mais cedo, ainda falo pra vocês, né? Olha, e é bem cedo, né? Esses dias eu tava brincando com o Diego, né? Ele diz, ah, Jocely, agora lá pra 7:30, né? Tá escuro ainda, né? Aquela neblina. E eu falei pra ele, Diego, às 7:30 já foi meio dia pra mim quase, né? Tá certo, então, cada um com seus horários, né, Diego? Bom dia. Deixa eu mandar um abraço lá pro seu Hilário, dona Edi também, os Balvôs, né? Ah, rapaz, sabe que ontem, né? Nossa família veio mais duas bênçãos do Papai do Céu, né? Meu cunhado e minha cunhada lá, né? Eles ficaram uns 20 anos se planejando. Aí quando fabricaram, veio dois de uma vez só, né? Um menino e uma menina, né? Pai do céu. São duas figurinhas lindas. Ontem eu só consegui ver a foto ainda, né? É o Ravi e a... É um casalzinho de gêmeos, rapaz. É o Ravi, me fugiu o nome dela. Ah, isso que é minha sobrinha, né? Mas enfim, daqui a pouco eu vou recapitular. Sei lá, ele tá tomando chimarrão lá com a dona Neide, meio parceiro da vida, eu acho, né? Eu sei que ele acompanha a gente todas as manhãs. Parabéns ao Adriano, a Leila, meus cunhados ainda, por esse momento tão especial na vida do casal, né? Que é uma bênção do Papai do Céu, que é os filhos, né? Tá certo, então. Sei, quando sobrar, eu tava até pensando aqui, né? Daí quando tiver em casa já, a gente vai lá fazer uma visitinha bem rápida, né? É, tá certo? Bom dia. Faxinal dos Guedes. Helenice, como é que estão as coisas por aí, Helenice? Claro, uma hora vamos comprar um pinhão lá, né? Um pinhãozinho, né? Inclusive ela foi pegar o pinhão lá no meio da lavoura, né? Ah.

0: Victor e Léo aqui na sequência, na programação do seu Bom Dia Oeste.
1: Bom dia, bom dia, bom dia.
0: Bom dia.
1: É o Leori Barbosa que vai responder. Podia tocar com Bruno Marrone, duas facas pra mim. Obrigado, bom dia.
0: Valeu, bom dia.

0: São tantas coisas. Roberta Miranda, a gente ouviu a sequência na programação, fechando os primeiros 60 minutos de hoje do seu Bom Dia Oeste. Com o tempo bastante fechado ainda, nevoeiro na nossa região, né, gente? Muita atenção se você for pegar o trânsito, BRs, SCs, se for se deslocar, né? Na nossa região, com essa presença de nevoeiro, a visibilidade ela diminui bastante. Então tenha sempre atenção, mantenha os faróis ligados, né? Ande um pouquinho mais devagar, mantenha sempre a distância do outro veículo, porque infelizmente os pontos cegos acabam muitas vezes em algumas situações um pouco mais complexas, né? Então é sempre bom ter atenção, principalmente nessa época, aqui na nossa região, principalmente em relação a nevoeiros, né? Quando a gente tem também a presença, como o pessoal chamava, os antigos chamavam acerração, né? Quando o tempo está um pouquinho mais fechado, então é importante que a gente tenha um pouquinho mais de cuidado e atenção no trânsito, lógico, em todos os momentos, né? Mas numa situação como essa, a gente tem que redobrar a atenção. E eu volto já com muito mais para você aqui no seu rádio. 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Sete horas e dois minutos.
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0: 7:06, 7:06, programação do seu Bom Dia Oeste. Deixa eu aproveitar e para o nosso WhatsApp aqui da Momento FM. Bom dia na escuta. Quem? Leuri Barbosa. Ah, mandei, o áudio foi aqui. Quem que tá na escuta aqui? Essa mensagem aqui, apagou aqui. Muito bem, mas bom dia, tá na escuta, alguém me mandou aqui. Bom dia, Salete, bom dia também aos amigos. Alessandro, obrigado pelo carinho da audiência e companhia. Mas quem aqui com a gente? Edenilce, bom dia, Gessi, bom dia, Cleonice. Bom dia também, família Ferreira, Silvana de Almeida, bom dia. As mensagens vão chegando aqui com a gente e nós vamos trazendo também na programação, que é emoção o tempo todo com você, 24 horas no ar. Bom dia.
4: Bom dia, Juscelino.
0: Bom dia.
4: Bom dia.
0: Ô, Marcelo. Câmbio.
4: Feliz sábado pra vocês aí. Deus
0: Amém.
4: Abençoe sempre.
0: Pra nós, meu querido. Bom dia, Marciano. Acordou cedo também. Acho que é da câmera, eu acho, né?

Estamos adentrando a partir de agora, na segunda hora então da programação, já adentramos na verdade, né? Do seu Bom Dia Oeste, edição de sábado, 20 de junho de 2026, né? Estamos na metade do ano, com um clima um pouco diferente no Brasil. Estamos em ritmo de Copa do Mundo, futebol, que é a paixão do brasileiro, né? Jogos, enfim, ontem a seleção inclusive fez o seu segundo jogo, venceu muito bem a equipe do Haiti, né? São os jogos que vão vir pela frente ainda, né? E nós estamos nesse clima, né? No Brasil, o Xanxerê não seria diferente, se reunindo, encontrando com os amigos muitas vezes, pessoal que gosta de ver o futebolzinho mais em casa, mais sossegado, né? Que é o meu caso, né? Eu gosto de ver bem sentadinho no meu sofazinho lá quietinho assim, acompanhar os jogos, enfim, né? Mas é um momento especial que a gente passa, né? Que possamos torcer, é claro, pela nossa seleção brasileira, porque o esporte é algo tão salutar na vida da pessoa, do ser humano, né? Independente do esporte que você gosta, ou futebol, enfim, são tantos, né? E aí é um momento especial que a gente passa, né? E que a gente possa, né, compartilhar, que a gente possa sempre cultivar os bons momentos do dia a dia, da nossa vida, das pequenas coisas, muitas vezes, que estão alguns detalhes que tão importantes, né? Que a gente possa sempre olhar com um olhar diferente em relação a uma situação um pouco mais complexa, né? Que a gente sempre possa ter também o nosso momento, né? Fazer as coisas que a gente gosta, que a gente possa aproveitar, desfrutar um pouquinho mais do nosso dia a dia, do nosso tempo, do nosso relógio chamado tempo, né? Com os amigos, com as pessoas, né? Ou muitas vezes com nós mesmos, né? E que a gente possa, acima de tudo, sempre agradecer. Agradecer pelo dia, pelo dom, pelo poder respirar assim, não é? Quão bom é a gente poder respirar, né? Com calma, com tranquilidade. Tenha um tempo de qualidade. Tenha um tempo seu. E nunca esqueça, né? Que a gente possa sempre olhar para trás e olhar tudo que a gente já passou, enfim, né? Onde a gente quer chegar. Cada um com seus sonhos, suas vontades, seus desejos. Que o amor prevaleça em todos os momentos.

0: Os Montanari, para nós fecharmos mais uma sequência de músicas aqui na programação do seu Bom Dia Oeste. E é hora de nós mantermos contato com ele novamente para trazer detalhes e informações da previsão do tempo. Você, quem sabe, não conseguiu ouvir a previsão do tempo para este final de semana, sábado especificamente. O Peter Schoer, com a sua cuia de chimarrão bem cevada, tomando aquele mate bem especial, nos traz novamente os detalhes da previsão do tempo. Peter, bom dia!
1: Bom dia! O sábado vai seguindo com melhora do tempo, ainda que tenha a influência desta frente fria, com um pouco mais de nebulosidade, alguma chuva pontualmente, até não dá para descartar em um outro ponto. Vamos levar um guarda-chuva por precaução, mas vai firmando. O domingo segue com tempo bom, tempo firme, frio de manhã, agradável à tarde, temperatura mínima próxima aí da casa dos 8 graus, durante a tarde máxima de 20 graus. Na segunda passa uma frente fria provocando chuva, trovoada, risco de temporais e queda na temperatura. Terça, quarta, quinta, sexta, o domínio de uma massa de ar frio polar derruba as temperaturas em todas as regiões e com formação de geada durante as madrugadas e manhãs, principalmente da quarta e da quinta-feira da semana que vem. Peter Schoer, meteorologista, com a previsão do tempo.
0: Ok, valeu. Obrigado, Peter. Nos atualizando em relação às condições climáticas, a previsão do tempo. Aqui no centro de Xanxerê são 7 horas e 17 minutos. Nós estamos com a temperatura em 10 graus, 99% de umidade relativa no ar. O tempo está bem, inclusive, né, um nevoeiro predominando, principalmente nas partes mais baixas da região oeste de Santa Catarina.

0: junto de você aqui na Rádio Que é Emoção o tempo todo. 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Bom dia, Sandro. Bom dia a toda a equipe. Aí da Vibe do Rango também, Valmir. Bom dia, essa galera, gente boa demais.
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4: Olá, ouvinte, tudo bem? Eu sou o Cadu Reis, repórter da Rede de Notícias Acaerte. E nesta semana vamos ouvir o secretário de Estado da Segurança Pública, Coronel Flávio Graf. A pasta foi recriada no atual governo de Santa Catarina e tem como missão prestar serviços que promovam ambientes seguros para a proteção da vida, patrimônio, meio ambiente e das liberdades individuais e coletivas. Secretário, quais as principais atribuições da SSP?
5: Será interlocutora com a União, então todos os recursos, todas as tratativas com o governo federal passam pela Secretaria de Segurança Pública. Também tem como responsabilidade o ditame das políticas públicas no nosso estado, então todas as ideias, todas as inovações partem da Secretaria de Segurança Pública, evidentemente em conjunto com as forças de segurança. Em terceiro ponto que eu destacaria também, promover a integração entre as forças de segurança e o preparo técnico que as instituições têm, na sua totalidade, representar o que nós temos aí de entregas à população.
4: De que forma é realizada a coordenação rotineira entre os líderes das forças de segurança pública no estado, secretário?
5: Nós trocamos mensagens praticamente diariamente, mas reiteradamente nós conversamos para analisar o contexto como está no nosso estado. E aí trabalhamos com muita assertividade a partir dos dados que nos são fornecidos, da forte integração entre as agências de inteligência que monitoram essa massa criminal, digamos assim, conjuntamente com a Secretaria de Justiça e Reintegração Social, onde estão aqueles que já cometeram algum tipo de crime, estão apenados pela justiça. E aí nós conversamos e trocamos as informações necessárias para estarmos atuando de modo integrado nos principais problemas que identificamos.
4: Secretário, como o senhor analisa os resultados obtidos através deste modelo de atuação?
5: Nós acreditamos que venha dando certo, porque recentemente foi divulgado o Atlas da Violência deste ano, referentes ao ano de 2024, Santa Catarina como sendo o estado mais seguro do país, com uma taxa de 8,8 homicídios a cada 100 mil habitantes. O Brasil, só para você ter uma ideia, a média nacional é de 23,4 homicídios a cada 100 mil habitantes. E nós temos nas cidades mais seguras do país a capital mais segura, que é Florianópolis, com 9,7 homicídios a cada 100 mil habitantes, seguido aí de Jaraguá do Sul, de Brusque, de Tubarão, de Blumenau, todos eles municípios que estão ranqueados entre os mais seguros do nosso país.
4: Este é o secretário de Estado da Segurança Pública, Coronel Flávio Graf. Ficamos por aqui com o Minuto de Santa Catarina desta semana. Até logo!
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Estamos de retorno na programação. Laurici, bom dia. Jocely Luiz, tudo bem? Tudo certo? Hoje pro casa descansando, manda um alô aqui pra nós, na linha São Lourenço, interior de Chantilly. Abraço, toca aí a música Piscina. Bom dia, Laurici, bom dia, família.

0: Mato Grosso e Matias. Sorte tem quem acredita nela. Aqui na sequência musical, na programação do seu Bom Dia, Bom Dia, Bom Dia Oeste.
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0: É, ontem nós tivemos uma rodada importante na Copa do Mundo, meus amigos. Ontem o Marrocos venceu a Escócia pelo placar de 1-0. Brasil 3, Haiti 0. Tivemos também os Estados Unidos jogando com a Austrália, venceu pelo placar de 2-0. E ainda ontem a equipe do Paraguai venceu a Turquia por 1-0. Foram os jogos de ontem, claro, com destaque para a seleção brasileira de futebol, né, garantindo 3 pontos aí na fase de grupos. Muito bem. E aí hoje nós vamos ter alguns jogos também que vão movimentar a rodada, né? Nós teremos a partir das 14 horas os jogos. Às 2 da tarde tem Holanda e Suécia. Holanda e Suécia. Às 5 horas da tarde tem Alemanha e Costa do Marfim. E nós teremos às 21 horas de hoje Equador e Curaçao. Além de Tunísia e Japão jogando a 1 hora da madrugada. Já na madrugada, né? De amanhã, então, tem Tunísia e Japão. Ainda hoje, Holanda e Suécia, Equador e Curaçao, Alemanha e Costa do Marfim. Próximo compromisso é da seleção brasileira na próxima quarta-feira, né? Quarta-feira, né? Vai ser um dia muito especial também para a seleção brasileira, né? Ontem levantou a torcida em vários momentos, né? Que assim seja nos próximos jogos também.
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0: Estamos de retorno na programação da Momento FM. Bom dia, bom dia, bom dia. De volta com você na rádio que mais dá prêmios na região oeste de Santa e Bela Catarina. É, temos aí Copa do Mundo também. Os palpites que você pode ir lá nos nossos stories lá do Instagram e compartilhar também tudo que a gente curte, traz para você também nas plataformas digitais. Nós estamos no www.momentofm.com.br, né? E nesta manhã especial, a gente espera que você esteja bem, assim como a gente tá também, né? Bom dia, bom dia, bom dia. Bom dia, bom dia, bom dia, bom dia. Deixa eu ir para o WhatsApp aqui da Momento FM. 9123-7132, quem tá com a gente? Bom dia, bom dia, bom dia.
1: Bom dia, meu amigo. Meu nome é Erineu Guerra. Queria pedir a música Rosa Branca. Ofereço para minha esposa Ana. Obrigado,

0: bom dia musical San Francisco, noite maravilhosa. Aqui na sequência, na programação da Rádio Que Emoção o tempo todo. Bom dia. 9123-7132, ainda dá tempo de você mandar o seu recado, o seu áudio, o seu texto. Momento FM. 7:47. 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

Estamos de retorno na programação da Momento FM. Bom dia. Ô, Leuri, me escreve de novo. Como é o nome da música aí? Você falou rapidinho no áudio, eu não tô entendendo aqui. Ou não encontrei essa aí com o Bruno e Marrone, né? Manda de novo pra mim, manda de novo. Ou pede outra, né? Se eu não tocar essa, nós trafungamos outra aqui. 7:51, estamos de retorno na programação.

São da Momento FM, bom dia, Jocelyn, tudo certo, bom dia. É o Buganza, toca pra nós, se for chorar, manda áudio, um abraço, amigo, valeu, Buganza, obrigado pelo carinho da audiência e a companhia também. Bom dia, só no aguardo do jogo pelo Brasil, essa mensagem de ontem, aí tem uma atualizada agora. Bom dia, gostei de ouvir a música Fígado de Aço, obrigado se for atendido, quem mandou mensagem pra gente aqui também, pessoal, do telefone final 2412. Bom dia, bom dia, bom dia. Com os clássicos da música. 1989, 91, 92, né? Eles regravaram essa canção, né? É lá do hit. Você lembra dessa? Né?

0: Zezé de Camargo e Luciano aqui na programação. Ô, Leandro, o que você fazia em 1989? Bom dia.
1: Bom dia, Jocelyn. Em 1989, eu era o sonho da minha mãe.
0: Era o sonho da sua mãe? Você é de que ano? Que não é da minha 94. Conta? Ah, você é de 94? É. Primeira da Copa do Mundo, então? Quando você isso nasceu, aí. O Brasil ganhou a última Copa. Então, lá se vão 24 anos?
1: É.
0: Um pouquinho mais, um pouquinho mais.
1: 32
0: anos. Ai, que coisa, né? E aí, Leandro, como é que tá?
1: Tudo certo, tudo dominado.
0: Nevoeiro lá fora.
1: Rapaz, friozinho.
0: Não se perdeu na vinda?
1: Pô, tá, inclusive, alertar os nossos amigos motoristas que estão circulando a BR aí. Verdade. Tá perigo, tá
0: bem perigo. Bem lembrado. Uhum, porque o nevoeiro, ele dificulta, né, Leandro? Falava, inclusive, no, antes aqui, em relação à visibilidade, sim, né, do veículo da frente. Principalmente em rodovias, SCs, aí a dificuldade, né, da visibilidade na frente é...
1: Ela encurta mesmo. Eu sei porque eu fui passar o trevo agora, rapaz do céu.
0: É.
1: Trabalho pra passar um trevo.
0: Tem que ter mais atenção e cuidado, né?
1: É, principalmente.
0: O que tem hoje na programação?
1: Hã? Hoje tem música boa, prosa fiada e um kit churrasco, tá bom?
0: Coisa boa demais, tia. Em algum final de semana, um kit churrasco é bom demais. Seleção brasileira ontem.
1: É.
0: É, gostou mais ou menos que viu?
1: É.
0: Dá pra nivelar? Não dá. O Haiti, assim, ó, venceu bem,
1: não
0: ok.
1: Não é parâmetro. É,
0: somos otimistas, sim, mas assim, o Haiti não seria um parâmetro pra algumas equipes, né? O porte que tem na Copa do Mundo, né, Leandro?
1: Vamos ver o que.
0: Hã? Pode ser?
1: E esse calor, velho.
0: Tá quente? Tá quente. Eu vi que tu tirou a blusa aí, Leandro do céu.
1: Que? Rapaz. Também o ar tá no 35. Tá louco, Jocelyn.
0: Aqui dentro é verão.
1: Voltando a falar da seleção, acho que a gente vai poder ter uma base ali. Foi do jogo contra o Marrocos, que o Brasil empatou em 1-1, e contra a Escócia ali.
0: A Escócia vai ser um jogo bacana, né?
1: Mas eu acho que se o Brasil passar, pode passar agora, mas não passa dos 16avos ali. Vai
0: será?
1: Ficar no caminho. Vai perder pro Japão.
0: Eu vou.
1: Você é brasileiro.
0: Eu vou ser um pouco mais otimista.
1: Cai nas quartas.
0: Eu vou acreditar até o fim. Vou acreditar. Você sabe que tudo que a gente cria, a gente pensa, a gente imagina, as coisas acontecem? Tudo se faz a partir da palavra dita, né? E se faça isso, e se faça aquilo. E aí quando a gente lança, pode ser, vai que seu palpite cai lá no outro lado do mundo, lá nos Estados Unidos, lá e... Entendeu? Você já pensou?
1: Leandro! Agora fiquei pensando. Desliga aí que agora eu vou pensar aqui sozinho.
0: Tá certo, gente. Forte abraço aí, Leandro. A gente brinca muito por aqui, né? Leandro vem na sequência na programação. Eu retorno próximo sábado, né? Com a programação do Bom Dia Oeste aqui na Momento FM. Vou te contar. Se tivesse imagens aqui no estúdio agora, eu ia publicar pra vocês dar uma olhada aí. Forte abraço, gente. Fiquem todos com Deus. Bom final de semana. Que o Papai do Céu nos abençoe e nos guarde em todos os momentos. Desejo que você fique bem e continue com a gente aí nos 97.9. Estamos na frequência modulada e também no www.momentofm.com.br.

0: 8:01, bom dia.
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Muito bom, 8 horas e 4 minutos. E aí, como é que você tá? Tudo certinho contigo? Tudo tranquilo aí, na paz? Que coisa boa, hein? Vamos, que a partir de agora eu tô por aqui, Leandro Fernandes, muito prazer. Manhã fria aí de sabadão, dia 20 de junho de 2026. Amanhã aí com temperaturas girando na casa dos 11 graus nesse momento. Capital do milho, Xanxerê, Santa e Bela Catarina. Você que está sintonizado aí nas ondas da 97.9, vamos juntos até o meio-dia por aqui na programação Momento. Lembrando que daqui a pouquinho não é já, né? É já? Ah, então é. A partir de agora a gente já chega com música boa, com prosa afiada e sorteio, hein? A partir de agora, nome completo aqui para participar com a gente por aqui da programação. Nomezinho completinho para você concorrer a um kit churrasco lá do Mercado Vitória, fechou? Vamos liberar cedo as participações. Tá valendo já. Tá valendo. Manda seu nome pra cá, manda sua mensagem pra cá. Vai concorrer aqui de churrasco do Mercado Vitória na programação. Bom dia pra todo mundo. Bora começar, André Andrade, mais ou menos assim, ó.

0: 8:17, bom dia.
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0: Muito bem, bora lá, emoção o tempo todo. Bom dia pra você. Bom dia de sabadão, bora de áudio por aqui com a gente. Bom dia.
4: Bom dia, gurizada. Momento aí. Leandro, Bruceli, um abraço e bom dia pra vocês aí.
0: Fala, Cidão! É o Cidão lá da Autoescola Sul Brasil, mandando aquele bom dia pra mim, pro Joceli. O Joceli tá por aí. Ô, Joceli, bom dia pra você aí, tá? Ô. Nosso amigo Cidão mandou um bom dia pra você, tá bom? Bora, bom dia. Gostaria de ouvir a música Aprendi a Viver com o Milionário José Rico. Tô aqui tomando um chimarrão e curtindo. Meu nome é Ivone. Muito bem, Ivone. Bom dia pra você, vamos rodar essa também. Essa que o Cris Júnior tá tirando no violão, segundo o que ele falou. Milionário José Rico, aprendi a viver. Essa que você tá tirando no violão agora, né?
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0: Aí, viu? Faz parte do repertório do Cris Júnior essa. Aí, viu? O homem é fissurado na música. Bora de música! Falando nisso, João Paulo e Daniel.

0: É isso, onde Chitãozinho e Chororó. Os embalos do Chitão e Chororó na manhã de sabadão, 20 de junho. Momento FM. 29 minutos, voltando para as 9 horas. Bom dia.
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São, alô, bom dia, Leandro, queridão. Ótimo trabalho com a proteção divina, beijinhos, valeu, Vanusa. Excelente final de semana pra você, beijo também, valeu pela sintonia, logo cedinho com a gente. Aí é bonito, hein? Vamos que vamos, deixa eu ver quem mais por aqui. Bom dia, Leandro, tamo aí na escuta. Alô, alô, menino caixa d'água, como é que você tá? Tudo certo por aí? Tudo tranquilo? Aquele abraço, bom dia aí. Daí, Leandro Fernandes, beleza? Toca aí, borboleta colorida, que é o Maia do Bugança. O Alex mandou dizer que foi um prazer quase que sexual ter gravado com você no mercado ontem. Olha só, rapaz do céu. Eita, nós sabadão começou daquele jeito já. Ô, Maia. Que mensagem assanhada, rapaz. Que isso? Abraço a toda a equipe aí, tamo junto. Vambora, trazendo mais som. Vai participando aí, 991-237-132. Vamos com o Barreirito.

0: Muito bem, tá isso, se assou. Banda Arte Livre e o Barco de Papel.
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0: Agora 14, faltando para as 9, bom dia.
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0: Muito bem, estamos de volta. Manhã fria de sabadão. É fria, fria entre aspas. Não tá tão frio assim, mas tem o que tem de neblina, hein, rapaz do céu. Vou te falar, a visibilidade tá curta, quase que eu não te vi por aqui, meu amigo Sandro. Bom dia.
1: Bom dia. Menos Batista que nós estamos aqui, tá frio lá fora, mas nós não estamos numa fria, né? Estamos...
0: Vou te contar, fiz uma confusão no Mercado Vitória, rapaz.
1: Não me assusta, vendo só.
0: Uhum,
1: passou picanha por...
0: Não, não, a mãe me disse assim, vai lá comprar uns pãozinhos.
1: Uhum.
0: E eu saí pra comprar os pãozinhos, mas a neblina tava tanta que eu cheguei em casa com uma caixinha de cerveja.
1: Ah, já, né? Confundiu na hora de pegar lá. Ah, eu vi.
0: Acontece.
1: Quando não acontece nas melhores famílias, né?
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0: 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Ó, o Sandro, por exemplo, vocês não estão vendo ele aqui, mas ele tá com a camiseta da seleção. Por cima, ele tá com a camisa xadrez da festa junina.
1: É.
0: Tá com um coraçãozinho pintado no rosto por causa dos dias dos namorados que já passou.
1: Já passou, né? Também.
0: Cara, é muita coisa, né?
1: É muita coisa esse mês, né? Esse ano aí tem eleição ainda por cima pra frente.
0: Deus,
1: né?
0: Deus.
1: E aí essa deixamos.
0: Essa não, essa não.
1: Falemos depois, né?
0: É. Vamos adiar um pouco.
1: Vamos
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1: 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Como é que é as coisas,
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0: Ai.
1: Agora que vem a hora da verdade, ó.
0: Ah, chegou a hora da verdade.
1: Você que manda lá, eu não sei como é que você vai fazer pra resolver isso aí. Mas eu tô sorteando um kit churrasco lá do Mercado Vitória por aqui na programação. Aí depois você se vira.
0: Verdade, exatamente, né? Temos no sabadão e domingo, né? Por nossa conta aí, conta isso da aí. Momento FM do Mercado Vitória. O nosso kit churrasco, não se estressa com gastar um centavo. Só fica ligado no momento, né?
1: O sorteio eu faço, depois vocês cobram o Sandro lá, depois já
0: não viu, pode, né? Desgrudar as orelhas aí, os ouvidos que me fala, os antigos,
1: tem
0: dá Momento FM, tem que ficar ligadinho, não pode ligar.
1: Grampeado.
0: Liga aí, participa então, que o churrasco é por nossa conta, final de semana, então, né? Hoje, sabadão, né? E domingão, os dois dias, né?
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1: Aí, ó, você viu? O homem fala bonito, inclusive, o homem tá com a proposta em mãos pra ser o novo locutor da Momento. O que você acha?
0: Opa, vou analisar a proposta, vai que não
1: desce. Ele tá analisando tudo, esse restinho de ano ele vai passar analisando as coisas.
0: Da meia-noite a o quê?
1: Da meia-noite às
0: 4 da madrugada.
1: Da
0: madrugada.
1: Tá bom.
0: Quando eu não trabalho no mercado, corro pra cá. Pra que dormir de noite, né?
1: Pra quê?
0: Pra quê?
1: Pra quê?
0: Pra quê?
1: Vamos fazer dinheiro, né, cara?
0: Tem que trabalhar.
1: As que baita, né?
0: Que isso, Luiz. Isso aí, precisa dar um abraço.
1: Valeu. Vamos de música. Olha só, tá chegando uma balada.
2: Essa música vai especialmente pra você, que um dia em sua vida já teve uma desilusão. E nós, da banda Balada, temos o prazer de cantar pra vocês.

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1: 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Muito bem, 9:02, chegou a hora da nossa mensagem do dia, a nossa reflexão nessa manhã de sabadão, dia 20 de junho de 2026. E a mensagem de hoje, ela é um tanto quanto reflexiva, né? No final da nossa mensagem, inclusive, fica uma pergunta pra gente refletir, pra gente parar por um instante, a gente pensar, repensar e se perguntar. Você vai entender no final da mensagem. Pare por um instante e pense. Daqui a alguns anos, ninguém vai se lembrar das roupas que você usava, do celular que carregava nas mãos, ou do valor que tinha na conta bancária. O tempo leva embora quase tudo aquilo que hoje parece tão importante. Um dia, alguém ocupará o seu lugar no trabalho. Outra pessoa assumirá responsabilidades que hoje parecem depender apenas de você. Os seus bens mudarão de dono. As suas conquistas se tornarão apenas parte de uma história. E a vida seguirá o seu curso, assim como sempre seguiu. Mas existe algo que o tempo não consegue apagar facilmente: a marca que você deixou no coração das pessoas. As palavras que você disse em momentos difíceis, o abraço que ofereceu quando alguém precisava de força, a mão estendida quando ninguém mais acreditava, o sorriso que devolveu esperança a quem estava prestes a desistir. Muitas vezes passamos a vida correndo atrás de coisas que não podemos levar, enquanto deixamos de valorizar aquilo que realmente importa. Trabalhamos demais, abraçamos de menos, acumulamos bens e esquecemos de acumular momentos. Guardamos dinheiro, mas economizamos palavras de amor? A verdade é que a vida é mais frágil do que imaginamos. Nenhum de nós sabe quantas páginas ainda restam em nossa história. Fazemos planos para o futuro como se tivéssemos todo o tempo do mundo. Mas o único momento que realmente nos pertence é o agora. Por isso, ame mais, perdoe mais, demonstre mais e, o mais importante, agradeça mais. Não espere uma data especial para dizer que ama alguém. Não espere perder para dar valor. Não espere a saudade chegar para perceber o quanto uma presença era importante. No final, quando tudo passar, não serão os títulos, os bens ou os troféus que falarão por você. Serão as pessoas, serão as lembranças, serão as histórias contadas. Por aqueles que cruzaram o seu caminho. E então fica a pergunta: se hoje fosse o último capítulo da sua caminhada, as pessoas se lembrariam apenas do que você conquistou ou do bem que você espalhou? Pense nisso, porque a vida passa rápido demais para ser vivida apenas para si mesmo. E essa é a nossa mensagem de hoje. Ela é uma reflexão e, como eu falei no final, fica a pergunta: que se hoje fosse o último capítulo da sua história, quais seriam as lembranças que as pessoas teriam de você? Seriam elas boas? seriam elas sobre o que você fez por alguém, o que você foi, o que você significou para alguém? Ou apenas sobre objetos, bens materiais, coisas que pode ter importância para você hoje, mas futuramente não terão valor nenhum porque você não vai poder levá-las. A vida é agora. O tempo de viver é agora. Por isso, foque, viva, ame, perdoe. E o mais importante, agradeça muito. Vamos com Felipe Duran. Viva a vida!

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1: Daí o som de Rafa Torres na programação A Vida é um Rio.
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0: Bora lá, estamos de volta por aqui na programação. Deixa eu trazer participação do ouvinte com a gente. Cadê o áudio? Onde está o áudio? Aqui, ó. Bom dia, bom dia.
1: Bom dia, Leandro. Leandro do Leuri Barbosa, sem mais resposta, me faz sorteio do kit churrasco Mercado Vitória. Falei, só como trivoladura, cordão de ouro pra mim. Valeu, obrigado.
0: Ô, Leuri Barbosa, abraço, bom dia. Bora, quem mais? Bom dia.
2: Bom dia, meu nome é Gerson Guerini. Vamos comer um churrasquinho, né? Mercado Vitória, abração, bora trabalhar.
0: Bora trabalhar, o que liga, né? Bora, quem mais? Bom dia.
3: Bom dia, Leandro. Eu sou a Anália Balduceira. Quero mandar a música para os aniversariantes desse mês. Eva Berlanda e José Lino Linhares. Hoje vai ter a festa.
0: Eita, hoje tem festança, coisa boa, hein? Bom dia, curtindo a Momento FM. Quero participar aí do sorteio do Mercado Vitória. Abraço a todos, Alessandro. Muito bem. Fechou, valeu. Bora, vai participando aí, 991237132. Deixe seu recado, manda o seu nome completo que você vai concorrer a um kit churrasco lá do Mercado Vitória, no Capricho, na manhã de sabadão, 20 de junho de 2026, tá bom? Juntos por aqui até o meio-dia, dá tempo de participar, tá? Fica à vontade e seja muito bem-vindo por aqui. Lembrando também, mudando de assunto, desviando o foco que tivemos aí, jogo da nossa seleção ontem à noite, vencendo aí pelo placar de 3-0. É, rapaziada. Seleção aí fazendo 3-0 e assumindo a liderança do grupo C, com 4 pontos. Empatado aí com a seleção do Marrocos, que também tem 4 pontos, Escócia 3, Haiti 0. Última rodada aí, a nossa seleção enfrenta a seleção da Escócia, enquanto o Marrocos pega o Haiti. E aí saberemos a classificação final do grupo C, se o Brasil passa em primeiro, segundo, terceiro ou não passa, vai saber, né? Mas passar já tá praticamente garantido na próxima fase com os 4 pontos. Vamos que vamos! Trazendo o Samarino e o Corretor.

0: tá em sucesso, Tcheca Careco, campeiro de dançador, mas que barbaridade. Essa aí foi pra arrastar o pé e esquentar um pouquinho, né? 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Agora, 9:30.
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2: Muito bem, Unidade Móvel Momento, circulando o comércio. Bora com ele, informação chegando por aqui. Alô, alô, Cris, onde é que você tá? Vai me contar aí, rapaz. Me conta de onde vem a informação. Bom dia, bom dia.
3: 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Ó, escuta o barulhinho, ó, o Fervão que tá aqui, ó. 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
2: Muito bem, valeu, valeu, Cris. Abraço pra você, abraço a toda a equipe aí. Ação rolando por lá, né? Você já viu. Você é o convidado especial, passar por lá também. Chegue por lá, trocar uma ideia com a gurizada, esperando por você, tá bom? Por aqui a gente vai dando sequência, 23 minutos. Faltando aí pras 10. Que isso? E não saiu o sol ainda, não apareceu ninguém de sol. Mas que barbaridade, né? Mas que tipo, né? Deixa eu trazer áudio do ouvinte. Bom dia.
5: Bom dia, Leandro. Beatriz Elizabeth Camana, do bairro Mantinho. Quero participar do Kit Churrasco Mercado Vitória. Tudo de bom.
2: Valeu, valeu, Beatriz. Tudo de bom por aí também. Bora, bom dia.
6: Bom dia, Rádio Momentos, da cidade de Erval do Oeste. Meu nome é Roseli Mendes de Deus de Silva. Gostaria de participar do sorteio do churrasco do Mercado Vitória. Obrigado.
2: Muito bem, bom dia, Paulo Melo. Como é que você tá? Tudo certo? Bom dia, tudo certo? Quero participar do sorteio do churrasco. Toca a música com Teodoro e Sampaio, tapete da sala. Eleandro de Oliveira. Bom dia, Salete Corrêa, participando com a gente por aqui do sorteio do Mercado Vitória. Bora lá, 991237132 para você participar. Manda o nome completo para cá para concorrer a um kit churrasco lá do Mercado Vitória. Especial demais, tá chegando o dia, garotos. Ajoelha e chora, neném.

0: Muito bem, tá aí, som do Pérola Negra. Amo amar você, essa música aí ficou top demais, hein? Cê tá doido, meu amigo. Agora 12 minutos faltando pras 10, bom dia, bora lá, deixa eu falar pra você da Dieseltronic. 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
2: Opa, Unidade Móvel Momento de novo. É, tá pedindo passagem, então vamos acionar os nossos Unidades Móveis. Quem vai trazer informação pra gente agora? Ele, Jocely Luiz, tá girando comércio também. Alô, Jota. Bom dia, meu amigo.
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2: Muito bem, valeu, valeu, valeu, Jota. 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Alô, alô, Elis Regina tá na sintonia com a gente, valeu, excelente manhã pra você de sabadão aí. Bora lá, né? Dando sequência à nossa programação 991237132 para você participar e interagir com a gente. Fique à vontade, seja muito bem-vindo. Valendo o kit churrasco lá do Mercado Vitória. Tá chegando Calmon na programação.
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0: Tá aí o sucesso bom demais, Banda Passarela na programação, Parece Feitiço.
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0: Alô, alô, você, bom dia, 10 horas.
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0: Opa, estamos de volta aí na atividade. Bora lá, deixa eu ver quem tá com a gente. Vamos atender a participação do ouvinte. Aonde foi? Bom dia, bom dia.
1: Bom dia. Me coloca no sorteio do kit churrasco do Mercado Vitória. É o Valdenir Poli de Monte Castelo.
0: Muito bem, valeu, valeu, bora que tem mais áudio por aqui. Bom dia, bom dia.
2: Bom dia, bom dia, tudo bem? Queria, aqui meu nome é Clorinda Fabris, queria participar do sorteio do kit churrasco do Mercado Vitória. Essa é uma música bem bonita e se for atendida, agradeço. Muito obrigado. Aqui do bairro Tarumã.
0: Valeu, valeu, bora mais áudio, bom dia.
3: Bom dia, Leandro, tudo bem? Queria participar do sorteio do kit churrasco do Mercado Vitória e quero pedir a música Flor do Meu Jardim, precisar de um bom trabalho, meu amigo. É de Lei do Bairro Matinho. Tá tomando chimarrão e curtindo a Momento FM. Um bom trabalho, meu amigo Leandro.
0: Obrigado. Valeu, valeu. Tá participando já frio, né, Adirley? Meu Deus do céu, e frio, viu? Bom dia, Jane Rodrigues participando com a gente por aqui. Valeu, valeu, bom dia. Bora de áudio, alô, fala comigo.
4: Bom dia, Nilza Peronde, moro bairro São Jorge. Quero participar do sorteio do kit churrasco do Mercado Vitória. Momento, emoção o tempo todo. Obrigada.
0: Valeu, participando já, bora mais áudio por aqui, bom dia.
5: Bom dia, tudo bem? Quero participar do churrasco do Mercado Vitória, que é a Líria Valiati. Quero pedir a música Lembranças. Quero oferecer para toda a minha família, para todos vocês da rádio. Se for atendida, muito obrigado. Tenha um bom fim de semana. Tchau.
0: Valeu, atendida. Bora, bom dia.
6: Bom dia, momento. Israel Chagas, do bairro São Pedro. Me coloca no sorteio aí, Mercado Vitória, dos prêmios aí da rádio. E tenha um bom final de semana a todos aí. Valeu, obrigado.
0: Valeu, bom dia por aí. Bora, quem mais?
7: Bom dia, gostaria de participar do sorteio do Churas. É a Jussiele Gonçalves, do Vila Sésamo.
0: Tá participando já, boa sorte pra você. Vamos dando sequência por aqui, trazendo o Walter Moraes.

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0: Agora 10 horas 17 minutos. Olha só, deixa eu falar pra você. 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

0: Bora lá, tamo de volta por aqui. Deixa eu ver quem está com a gente por aqui. Bom dia, quero participar do sorteio do Mercado Vitória. Janete Moreski, do bairro Otoniel. E mais, bom dia, quero participar do sorteio do Mercado Vitória. Juliana Binotto Vieira participando com a gente. Tem áudio do ouvinte na manhã. Bora lá, bom dia.
1: Bom dia, Leandro. Aqui é Edilson Martins, bairro Castelo Branco. Gostaria de participar do sorteio de churrasco Mercado Vitória. Se possível, toca uma música com Rainha Musical e Banda Momentos. Muito obrigado, valeu.
0: Valeu, valeu. Bora, quem mais? Quem mais? Fala comigo, deixa eu ver. Bom dia, manda a próxima música aí pro meu compadre Salsicha da Moto Mania. Ótimo sábado, César Sampaio. Valeu, valeu. Bom dia, Stephanie Narciso, bairro São Jorge, participando com a gente por aqui. Momento FM, a emoção o tempo todo. Bora lá de áudio, alô.
2: Meu nome é Marli Terezinha de Oliveira Seguê. Quero participar do sorteio do churrasco do Mercado Vitória. Muito obrigado, um ótimo dia, bom trabalho.
0: Fechou, valeu, bora, quem mais? Bom dia, Luiz Segueto, participando com a gente no Kit Churrasco. Opa, bom dia, manda aquela música do JM, a Ciganinha, estamos na escuta, tomando um chimarrão no Capricho de Mar, Feliciano e Hilda. Muito bem, bora de áudio, alô, bom dia.
3: Bom dia,
0: tudo certo?
3: É o Vilmar Gonçalves, aqui do Bairro Sociário, quero participar aí do sorteio do churrasco aí do Mercado Vitória. Manda uma música aí da tua preferência, hein?
0: Fechou o brick, valeu, viu? Mar Gonçalves participando com a gente, bom dia.
4: Bom dia, Leandro, que é o Leandro Narciso Fernandes, do bairro Vila União. Quero participar aí do sorteio do Kit Churrasco do Mercado Vitória. Desejar um bom sábado a todos os ouvintes, vocês da rádio. E o Potência, toca a música para discutir, uma boa, Edomado Batista, da tua escolha aí. Valeu, obrigado.
0: Fechou, valeu, valeu, valeu. Bora quem tá por aqui. Pararampampam, vamos de mais áudio. Bom dia.
5: Bom dia, bom dia. Elisandro Tonial, curtindo o Momento FM. Me coloca no sorteio aí do kit churrasco do Mercado Vitória.
0: Deixa pra mim. Paulo Sérgio tá sintonizado com a gente lá em Bom Jesus. Alô, Paulo Sérgio. Bom dia, bom dia. Quem mais? Quem mais? Bom dia, Leandro Rivelino, toca aí Morena Criminosa, Teodoro Sampaio. Alô, Riva, abraço pra você, tocamos o Teodoro Sampaio agora há pouco, daqui a pouquinho mais a gente roda Teodoro Sampaio novamente, fechou? Abraço, tamo junto, bora de Flávio Dalci, Banda Ouro.

0: Tá aí o sucesso bom demais do Grupo Carisma na programação Momento, a fofoca do momento que rola pela cidade. Fala de você e eu. A gente se envolveu e afirmo que é verdade. Agora 29, faltando aí para as 11 horas, bom dia.
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0: Que vamos, se larguemos pra mais uma sequência. Eita, nós, deixa eu ver aonde foi que eu parei. Deixa eu dar continuidade nas participações. Bom dia.
1: Bom dia, meu nome é Vanderlei Alberti, quero participar do sorteio do kit churrasco do Mercado Vitória e pedir uma música com os federais.
2: Bom dia, Leandro. Quero participar do kit churrasco do Mercado Vitória. É o Atílio da linha Baliza. E toca a próxima música aí pra nós, beleza?
0: Valeu, valeu. Tá participando aí. Bom dia, ótimo sábado, abençoado. Neidera Fabiana Menegoto, do bairro Colato, participando com a gente do sorteio por aqui, pedindo a música Tô Voltando com Gino e Geno. Só pra curtir aí. O Brasil ganhou, viu? Tava certa mesmo. Eu palpitei que o Brasil ia perder, deu errado. Meus palpites não foi muito bom ontem. Eu falei que ia dar 2-1 pro Haiti. E não que eu estivesse torcendo contra, né? Porque eu sou um bom brasileiro, mas que barbaridade. Só que, né? Bom dia, Aline Toffolo, participando com a gente por aqui, pedindo o vidro de perfume do JM. Vamos programar por aqui o vidro de perfume do JM. Pararam, pam, pam, pam. Agora não tenho você nem o seu perfume. Eita, nós, moda boa. Bora, alô!
3: Bom dia, Leandro. Na escuta, quero participar do sorteio do churrasco.
0: Fechou, valeu, Caixa d'Água. Tá participando aí, meu amigo. Bora de áudio. Alô, bom dia.
4: Bom dia, tudo bem? É a Naira aqui do Sofiati. Queria participar do sorteio do Mercado Vitória. E oferecer a próxima música para todos que estão ouvindo. Bom final de semana para todos.
0: Valeu, bom final de semana pra você também. Bora te mandar abraço também por aqui pra equipe lá do Mercado Vitória, né? Atendimento até as 9 da noite, sem fechar o meio-dia, lá no bairro Sofiati. Sandrinho Viola teve por aqui, já trocamos uma ideia hoje cedo. O Bastião, né? Bora de áudio. Alô, bom dia.
5: Bom dia, Lenice Grabowski aqui de Chavantina. Quero participar do sorteio do Supermercado Vitória e ofereço o programa para todos os amigos e amigas, a família, e peço a música dos atuais, qualquer uma delas.
0: Feito o brick. Os atuais tem para rodar aqui, deixa eu ver. Bom dia, Justina Iop, participando com a gente por aqui do Mercado Vitória. Valeu, valeu, bom dia. Bora de mais áudio.
6: Olá, bom dia, tudo bem? Meu nome é Valdir Ribeiro, popular Jacaré. Estou curtindo o momento, gostaria de participar do sorteio de churras também, do Mercado Vitória.
0: Fechou o bricão aí, né? Bora. Deixa eu ver quem mais por aqui tem mais áudio. Bom dia.
7: Bom dia, Leandro. Tudo bem? Meu nome é Tereza Alzira Piovesan. Queria participar do sorteio do kit churrasco no Mercado Vitória. E desejar um bom final de semana a todos vocês. E um abraço a todos. Fique com Deus. Que Deus te proteja. Moro aqui no bairro São Jorge.
0: Fechou. Valeu participando. Bora lá que tá chegando música.

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0: Vamos de volta, bora lá, deixa eu ver onde foi que a gente parou. Bom dia, tudo bem? Camille Della Beta, gostaria de participar do sorteio do churras. Se possível, toca aí Rainha Fígado de Aço. Obrigado, ótimo sábado. Valeu, valeu, Camille. Excelente sábado pra você também. Vou programar por aqui o Fígado de Aço. Do Rainha Musical. Onde é que tá? Onde é que tá? Tá aqui, ó. Agora sim. Programada por aqui. Bom dia, Leandro. Toca pra mim, Pérola Negra, duas vezes você me coloca no sorteio do kit churrasco do Mercado Vitória. Um abençoado sábado lá do bairro Vista Alegre. Fabiana do Carmo, bora de áudio, bom dia.
1: Bom dia, meu nome é Vilmar de Oliveira, moro aqui na Vila União e gostaria de escutar uma música aí com o Apartamento 104, oferecer pra quem tá na escuta e o momento é feio, a minha emoção o tempo todo e concordou o churrasco aí, amigo, beleza? Tranquilo.
0: Valeu, valeu, bora, bom dia. Jandira Cavacini e Gabriel participando com a gente por aqui também, bora que tem mais áudio, alô.
2: Bom dia, Leandro. Sou Nedir dos Santos, do bairro Monte Castelo. Quero participar do kit churrasco do Mercado Vitória. Brigadão, Leandro.
0: Valeu, participando já, bora mais áudio, bom dia.
3: Bom dia, Momento FM, tudo bom? Que é a Tatiane Gonçalves da Silva, curtindo a programação aí da Momento. Também quero participar aí do sorteio maravilhoso, né? Desse kit churrascão do Mercado Vitória, juntamente com a Momento FM. Desejar um abraço para vocês, um bom final de semana para todos.
0: Valeu, valeu! Bora mais áudio, bom dia!
4: Bom dia, sou Maria Salles, queria participar do sorteio do Mercado Vitória. Queria oferecer a próxima música para quem está escutando o programa.
0: Feito, Brick participando. Bom dia, gostaria de participar do sorteio do Mercado Vitória. Nilcinda Souza participando com a gente. Bora lá, né? Bora lá. Deixa eu ver. Quem mais por aqui? Bom dia, Claudete Makoski. Chancherê participando com a gente por aqui. Valeu, bom dia. Bom dia, quero participar do sorteio do churrasco do Mercado Vitória. Belo Nilda Alves. Bora, quem mais? Bom dia. Deixa eu ver, Cláudio Oliveira. Participando aí, pedindo a música com Terceira Dimensão. Vamos rodar a Terceira Dimensão na programação. Bom dia, Cleomara Copati também participando com a gente por aqui. Bom dia, bom dia. Bora dando sequência, trazendo som aí pra galera de casa que a gente tá devendo. Tem que pagar o som, né? Tem que pagar. Não adianta. 9 faltando pras 11. Tá chegando PF no bailão.

0: Muito bem, tá aí o sucesso do Rainha Musical e o Fígado de Aço, fechando mais uma hora já já, minha última hora por aqui também, né? Agora 11 horas e 1 minuto, bom dia.
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0: Bora lá então. 11:03. Última hora da minha participação por aqui. Bora trazendo última hora do sorteio e também do kit churrasco lá do Mercado Vitória. Bora de áudio do ouvinte. Alô, alô, fala comigo. Bom dia, bom dia.
1: Bom dia, Leandro, tudo bem?
0: Tudo certo.
1: Adriana Carini, do bairro São Pedro. Toca a música da banda legal, Curva Perigosa. Presta aqui pra nós, pra família Carini. Me coloca no sorteio, ó, no Churas. Obrigado, bom dia aí.
0: Valeu, valeu, participando já, boa sorte. Bora, quem mais? Bom dia.
2: Bom dia, bom dia. Aqui é a Yara. Vamos participar do kit churrasco do supermercado Vitória. Que com esse friozinho vai bem um churrasquinho, né?
0: Com certeza. Bora mais áudio. Bom dia.
3: Bom dia, tudo bem? Aqui é a Franciele Canani. Quero participar do sorteio do kit churrasco do Mercado Vitória. Momento FM, emoção, o tempo todo. Ô, potência.
0: Valeu, bora mais áudio. Bom dia.
4: Bom dia, Leandro. Toca uma bem apaixonada aí pra nós, fazer o bar da esquina. Pra nós aqui do quiosque, tio Angelim, também escuto o teu programa. Quero participar do sorteio aí do churrasco do Mercado Vitória. Meus vizinhos, né? Então é só correr lá e pegar a carne, né? E botar no espeto. Agradeço por atendido, Analista Moreira, São Romeiro.
0: É desse jeito mesmo. Bora, quem mais? Bom dia.
5: Bom dia, Leandro. Aqui é o Claudir de Araújo. Queria participar do sorteio do Mercado Vitória. Queria que estudasse aquela música Vestido Azul. Ô, potência!
0: Fechou, valeu, bora. Bom dia, Leandro Lopes participando com a gente por aqui. Bom dia, Claudice Zanella também participando. Morena Misteriosa, vão programar por aqui também na programação pra rodar. Fechou, abraço. Bora, bom dia. Toca aí, Grupo Carisma, Lágrimas Sobre a Mesa, Valdir Alves do bairro Tonial. Leandro e Leonardo, Amor e São Coisas da Vida, Rose do bairro Tonial também. Se der tempo, a gente roda aí, fechou? Bora de mais áudio, alô!
6: Bom dia, Daniel Spreia de Xanxerê, que vai participar do sorteio aí, do Xura. E toca aí, Caminhonete Branco, para isso aí, para minha família, para minha esposa, Denise, e minha filha, Luiz, que estão em casa. Beleza? Ô, potência!
0: Fechou, valeu. Vamos, quem mais? Bom dia.
7: Bom dia, bom dia. Aqui é Cidiane do bairro Nossa Senhora de Lourdes. Gostaria de participar do sorteio de churrasco e pedir uma música de sua preferência aí. Se me atender, obrigado.
0: Valeu, atendida já. Bom dia, Leandro, tudo bem? Juliana de Oliveira, participar aí do sorteio do kit churrasco no Mercado Vitória, tá participando, boa sorte, bora de áudio, bom dia.
8: Bom dia, meu amigo Leandro, tudo certo?
0: Tudo certo.
8: É o Cidílio Santos, o Bigode, gostaria de participar do sorteio do Mercado Vitória, de uma música, se for possível, do Mato Grosso e Matias, O Voo do Condor, oferecer para todos os ouvintes, desejando um ótimo fim de semana. Momento FM, emoção o tempo todo.
0: Fechou, valeu, bora mais áudio, bom dia.
9: Bom dia, Iracê Leutério, queria participar do sorteio do Mercado Vitória e mandar a próxima música pra minha família, pra minhas amigas, pra todo mundo que gostar do programa.
0: Muito bem, bora, tá chegando o som.

0: Aí são Zera, Zé e Cantos na programação Momento e a Morena Misteriosa.
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0: Vamos que vamos, estamos de volta por aqui na programação. Bora. Deixa eu ver onde foi que a gente parou. Parou aqui nesse áudio, né? Então, bora de áudio. Valendo o kit churrasco lá do Mercado Vitória, no bairro Sufiati, na programação. Bora ver quem tá com a gente. Bom dia.
1: Bom dia, Leandro. Aqui é o José Mendes. Estamos se deslocando para Quilombo, no meu cunhado. Vamos dar uma despesa para ele lá no final de semana. E gostaria de participar do kit churrasco da Momento. Estamos na escuta aqui. Um abraço. Até mais.
0: Valeu, tá participando aí, valeu, deixa eu ver quem mais por aqui, pararam pam pam. Bom dia, Leandro, indo pra Quilombo, ligado na Momento, me coloque no sorteio kit churrasco do Mercado Vitória, quem, Rosilei Raimundi, muito bem. Bora de áudio por aqui, cadê o áudio? Tá aqui, ó, bom dia.
2: Bom dia, Leandro, tudo bem? É tudo a certo. Ju aqui do bairro São Pedro. Pode tocar a música Me Chamam de Louca, da banda Milênio, que hoje tem Rama, né? E oferecer para todo o pessoal do Bar da Alegria, para todo o pessoal aqui de casa e todos os meus amigos que estão ouvindo a rádio. Um abraço e um ótimo dia.
0: Valeu, abraço, excelente sabadão por aí. Bom dia, gostaria de participar do sorteio do kit churrasco do Mercado Vitória. Tomás Alves Pereira, da linha Pesqueiro do Meio. Bom dia, gostaria de participar do sorteio. Dirceu Prestes está participando com a gente. Bom dia, tudo bem? Quero participar aí. Sebastião Malandoff, muito bem. Bora de áudio, bom dia.
3: Pedro Veloso, queria participar do sorteio do churrasco do Mercado Vitória e pedi uma música com o Janeiro aí. Chorei no sinal. Oferecer para todo mundo que está assistindo. Um bom saldo a todo. Bom dia.
0: Que beleza pura, bora quem mais por aqui. Bom dia, tudo bem com você? Gostaria de participar do sorteio do kit churrasco do Mercado Vitória, Silva Fraga. Bom dia, Leandro, tudo bem? Aqui é a Kelly do bairro Leandro. Gostaria de participar do sorteio do kit churrasco do Mercado Vitória, tá participando, boa sorte, bora de áudio, bom dia.
4: Bom dia, Leandro, tudo bem? Aqui é a Diana do bairro Sufiati, gostaria de participar da promoção do Vitória, tá bom? Um abraço.
0: Valeu, abraço, bom dia, Roque de Jesus e Mieski do bairro João Winkler participando com a gente também por aqui. Valeu, bora de áudio, bom dia.
5: Bom dia, Leandro. Eu, Ari Ferreira da Silva, aqui do bairro João de Bar, eu participar do sorteio do churrasco aí do Mercado Vitória e oferecer o programa aí pra minha esposa, tá lutando com o almoço, curtindo o momento aí. Valeu, Leandro, um abraço.
0: Valeu, bora! Ireudes Garbosa participando com a gente também por aqui. Bom dia, Leandro. Quero participar do sorteio do kit churrasco no Mercado Vitória. Rosinir Santos de Lima, no Bela Vista, Xanxerê, tá participando já. Boa sorte pra você. Vamos de sonzeira. Na programação já tem mais participação. Chegando Oswaldir e Carlos Magrão.

0: Muito bem, daí banda Milênio na programação.
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0: Agora 11 horas e 29 minutos. Bom dia.
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0: Bora lá de volta. Vamos com participação que tá chegando a reta final, né? Vamos acelerar aqui o procedimento. Vamos trazendo mais participações. Bora de áudio, bom dia.
1: Olá, bom dia, meu nome é Ade Costa. Moro no bairro São Romero. Viu? Eu queria pedir aquela música do Corpo e Alma, Por Ciúme, as primeirinhas do fundo do baú. Quer oferecer pra minha esposa negra, pra todos meus compadres, pra vocês da rádio e pra todos que estão na escuta da programação e participar do sorteio. Valeu! Ô Potência!
2: Bom dia. Quero participar do kit churrasco da Casa Vitória. Desejando um bom final de semana a todos. E que gostaria de ouvir a música Na Hora de Ir Embora. Valeu, um abração. Obrigado, hein?
0: Valeu, valeu. Bora, bora, bora lá, né? Bom dia, Regiane Wolff participando com a gente por aqui. Do kit churrasco, né? Isso aí. Bom dia, Neudi, participando também por aqui com a gente. Do kit churrasco do Mercado Vitória. Karen e Yasmin Wolff também participando. Bom dia, Artemia Borges por aqui também na sintonia participando. Alô, Mélia Miranda também está participando com a gente. Bora lá que tem áudio do ouvinte. Bom dia, bom dia.
3: Bom dia, meu nome é Bruna Alves Gasperini. Gostaria de participar do sorteio do kit churrasco do Mercado Vitória. E pode ser a próxima música pra gente ouvir.
0: Fechou, valeu, bora. Bom dia, Vini da Reserva Indígena Pinhalzinho. Gostaria de participar do sorteio do churrasco. Fechou, valeu. Bom dia, Antônio Volney Ramos, participando com a gente. Bom dia, Leandro. O Paulo Rogério Cavagnoli, o Nego da Embrave, participando por aqui do sorteio do Mercado Vitória, pedindo a música Magia do Boteco, oferecer para todos que estão na audiência. Bora de áudio, bom dia.
4: Bom dia, aqui é a Nilva de Ouro Verde. Quero oferecer o Corpo Esgualepado para o Agenor e o... E o Richard, que estão aqui carneando um porco aqui em Ouro Verde, estão esgualepados na fumaça.
0: Ai, que barbaridade, né? Deixa eu ver quem mais. Epitácio Miranda participando com a gente por aqui. Tem áudio na programação, bom dia.
5: Bom dia, tudo bem? Aqui é Marlene Serioli do Bairro Antonial. Gostaria de participar do sorteio ali do churrasco do Mercado Vitória. E se você puder tocar uma música de Gino e Geno, qualquer música, agradeço.
0: Fechou, valeu. E aí, Leandro, tudo certo? Toca aí Duas Vidas em um Só Coração. Vamos lá, né? Bom dia, tudo bem? Manda um alô pros guri do Maia Gás, que estão trabalhando, curtindo o momento. Fechou, então. Gurizada, gente boa. Bora lá, quem mais? Delmir Base por aqui também com a gente. Tem áudio do ouvinte, bom dia.
6: Bom dia, Leandro. Gino Lucas, queria participar do sorteio aí do Churras. Queria escutar a música Vestido Azul com São Francisco. Beleza? Tenha um bom dia.
0: Bom dia, Suzana Parisotti, do bairro Veneza, com a gente também. Bom dia, Nilei Batista, do Vila União, também participando por aqui do sorteio do Kit Vitória, né? Bora, quem mais? Alô?
7: Bom dia, Rádio Momento. Pela primeira vez, eu mandando um áudio para a rádio. Gostaria de participar do churrasco do Supermercado Vitória e pedir uma música bem linda, Tapete da Sala de Teodoro Sampaio. Meu muito obrigado se for atendida. Meu nome é Tereza Aparecida Tessaro, moro no bairro dos Esportes.
0: Fechou, valeu. Bora, quem mais por aqui? Bom dia.
8: Bom dia, meu nome é Jaqueline Sabrina de Bairros, moro aqui no bairro de Mesa. Gostaria de participar do churrasco aí do Mercado Todos. Gostaria de pedir qualquer música aí da Ana Castela e oferecer para meus filhos aí, que são fãs. E obrigada aí.
0: Muito bem, valeu, bora, quem mais? Bom dia, Adriano Lunardelli participando por aqui com a gente. Bom dia, Dani Kaffner do bairro Nossa Senhora de Fátima, Xaxerê, participando também por aqui do sorteio. Fechou, valeu, bora, trazendo o som. Ó o brilhazão aí, ó.

0: Aí o som da banda Real, Professorinha, me desculpe a timidez.
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0: Agora 14 minutos faltando para meio-dia.
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0: Trazendo o som de Rogério Magrão e Banda. Ó, quando eu voltar, eu vou fazer o sorteio, tá?
1: Vou lá terminar
0: comendo o pastel, então. Como é que é, ô Cris?
2: Não, eu vim correndo tudo, achei que você iria trocar de horário agora.
0: Não, não, deixa
2: eu vou
0: você
2: lá terminar. Tem mais dois pastel pra mim comer ainda, tá?
0: Deixa você se alimentar mais certinho. Vai de boiando aí.
2: Então tá, capricha aí.

Estamos de volta agora, 8 minutinhos, voltando aí pra meio-dia, né? Já, rapaziada. Olha só, vamos fazer o sorteio por aqui. Infelizmente aí não vai dar tempo de atender todo mundo. Como vocês já sabem, dias de sorteio, muita mensagem fica sem ser atendida, né? Infelizmente aí não dá tempo, o tempo é curto mesmo. Mas fiquem tranquilos que mesmo que o seu nome não tenha sido dito, você estará participando do sorteio. É, Leandro Fernandes não falou seu nome? Fica triste, não. Você vai estar participando da mesma forma do sorteio por aqui. Boa sorte para todo mundo. Sorteador coletando as participações.

Vamos começar a girar por aqui? Bora, rodando! E parou, parou, já tem.

0: já temos ganhador por aqui. Atenção, você, ganhador ou ganhadora, quem será que foi que faturou? E quem faturou foi o telefone com final 2877. Atenção, Alessandro Lemes. Parabéns, faturou aí o kit churrasco no Mercado Vitória. Só passar aqui na Momento, retirar sua autorização a partir de segunda-feira em horário comercial, né? Lembrando que entrega de autorizações sempre em horário comercial. Pra você que não ganhou, fica triste não, que a fera da comunicação tá chegando com mais um kit, não é isso, Cris Júnior? Bom dia.
1: Fala, Leandrote, está bom?
0: Tô bom, mas rapaz...
1: Ai, ai, comi uns 5 pastelas agora aí, vamos lá, até as 5 da tarde.
0: Tava sem fome hoje,
1: é um pastelzinho, coitado, por hora, né? É. Um pastelzinho por hora de trabalho.
0: Eu não sei, eu acho que... Inclusive, se a Lidia estiver ouvindo a gente, ela pode providenciar um biotônico pro nosso amigo Cris. Tá sem fome, meu menino.
1: Precisando, acho que vou ter que ver com o pessoal da manipulação lá do Fábio Mestre, tem algo pra abrir o apetite.
0: Ele não anda, ele não anda bem, Pia, ele não anda...
1: eu não sei, homem, eu só não, tipo, ó, acordo bem, tô bem de peso, tudo certinho, né?
0: Uhum.
1: É, só não tenho vontade de trabalhar, Pia.
0: Então...
1: Só não tenho vontade de trabalhar, não, fome eu tenho.
0: Não, então se você achar tranquilo. O remédio, então...
1: Se, o único problema é vontade de trabalhar, Pia, isso aí eu não sei o que eu faço mais.
0: Se achar remédio, você me avisa, porque deve ser parecida essa doença aí.
1: Passo triste. Viu? Então tá. Kit churrasco do Máximo Express, tá? Lembrando que todas as participações a partir do meio-dia serão deletadas.
0: Isso aí.
1: Quem mandou durante a manhã pra participar do sorteio do Vitória, a partir de agora é Máximo Express, até porque tem que responder, né? Qual é o mercado de Xanxerê que tem a melhor carne para o seu churrasco? A partir de agora, meio-dia, o sorteio é 5 da tarde, um top de um kit churrascão do Máximo Express.
0: Lembrando que se você participou e não ganhou, agora você vai ter que mandar a sua mensagem aí pro Cris Júnior aí, trocando e respondendo a pergunta. Se não responder,
1: isso,
0: não ganha, né?
1: Não ganha.
0: Já teve casos de pessoas ganhar.
1: Eu tô brabo.
0: Pessoa ser sorteada, mas não respondeu a pergunta.
1: Não respondeu, não ganhou.
0: Felizmente.
1: É. Isso aí, viu? E o jogo? O que você achou do jogo? Seleção brasileira.
0: Eu achei que podia ser melhor.
1: É, mas foi bom. Foi melhor do que o último jogo, né? Foi melhor.
0: É.
1: Melhorzinho, tá reagindo.
0: Você acha que ganha da Escócia?
1: Tá deixando o povo brasileiro com esperança.
0: Ganha da Escócia?
1: Ganha da Escócia. Ganha, tranquilo. Será? Tranquilo.
0: É tranquilo, tranquilo, 3-1. Você.
1: 3-1.
0: Marrocos, onde você viu a quadra pra ganhar da Escócia, viu?
1: Uhum. É, inclusive. Fechou. Beleza, não? Leandro?
0: Valeu.
1: Então tá, vou deixar o amigo descansar, porque tá...
0: A maior tá comendo a menor, já.
1: Já tá assim.
0: Tá feia a coisa. Você ouviu aí, né? E eu volto na programação segundona, a partir do meio-dia. Amanhã não vou vir por aqui, tá? Amanhã deixa
1: de novo, amanhã, de novo de folga no domingo?
0: Amanhã deixa o povo.
1: Tá certo.
0: Você vai vir amanhã?
1: Não, da mesma forma, amanhã estarei de folga também, fechou, né, queridão? E aos domingos eu trabalho quando eu quero agora.
0: Eita, aí é bonito, viu?
1: Beleza.
0: Padrão FIFA, estilo Copa do Mundo.
1: E lembrando, pessoal, que aproveite minha companhia, que daqui uns dias eu não estarei aí também mais.
0: Pô.
1: Em primeira mão pros ouvintes aí, tá bom?
0: Eita, nós.
1: Aproveite essa semana, minha última semana aí. Beleza? Tchau.
0: Tchau. Ai, ai, ai, surpresas e mais surpresas. Tô tirando o time de campo. Tchau, tchau. Fui.

0: Momento agora, 12:02.
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0: Uma excelente, abençoada tarde pra você de sabadão, lindeza. Tô chegando, hein? Depois de um show de comunicação nesta manhã de sábado com Leandro Fernandes. Muito prazer, eu sou o Cris Júnior.
2: Cris Júnior.
0: Tô chegando a partir de agora pra te fazer companhia até em 5 da tarde por aqui, 97.9. Abraçando você de Xanxerê, você de toda a região, nos bairros aqui da cidade, você que tá aí no interior também ouvindo, você que tá no seu carro, você que continua no seu trabalho também, claro que tem. Montão de ouvintes conectados com a gente no trabalho, em casa, no descanso merecido do final de semana. Trabalhou até meio-dia? É? Pois bem, eu trabalhei até as 11, daí agora tomei um cafezinho bom e sigo com você a tarde toda na companhia aqui em 97.9. E não importa como foi a semana, o importante é que hoje é sábado e uma nova oportunidade para você ser feliz e estar aqui agora. Já aproveite que nunca faltem motivos para acreditar, lutar e agradecer. Tenha uma linda tarde de sábado, que Deus abençoe você, sua família e as pessoas que lhe são verdadeiramente importantes. Tentou a sorte pela manhã, não ganhou que churrasco, né? Tá aí brabo. O Criju Leandro nem atendeu o meu pedido musical. Leandro nem mandou um alô. Pois bem, a partir de agora, o Gordinho Falante entra em ação e atendo você com muito carinho. 991237132. Você vai ter que mandar mensagem de novo, tá? Que eu acabei de deletar todas as participações da manhã. Pra quê? Porque agora vai lotar a caixa aqui de mensagens do WhatsApp novamente. Porque eu tenho pra você um kit churrasco do Máximo Express. Com a qualidade máxima que você sabe que o Máximo tem. E a pergunta é simples, mas a resposta tem que ser objetiva. Qual supermercado que tem a melhor carne da cidade? Você sabe? Não, não tá sabendo? Pois bem, eu conto pra ti, é o Máximo Express. Abraço aí pra toda a galera do Máximo, tão lá ouvindo o som do momento. Meu amigo Cid, eu convidei o Cid pra daqui a pouco dar uma passadinha por aqui, tomar um chimarrão comigo ao decorrer da tarde. Ele prometeu que se conseguir se liberar lá dos seus afazeres, ele vai dar uma passadinha por aqui. Já almoçou, lindão? Já almoçou, lindeza? Ainda não, tá faxinando, tá limpando, organizando. E o que eu falei agora no vídeo que eu gravei, que de emburrado hoje eu quero só o tempo, você não, tá bom? Coloque seu melhor sorriso, sacode a poeira e bora curtir esse final de semana que será maravilhoso, lindo e incrível igual você. Bora ser feliz, na audiência é o momento, curtindo o Cris, meio-dia e 9, bom almoço.

0: Mas sou o seu amor, JM, na voz dele, consagrado Cleiton Borges. Bora faturar um kit churrascão do Máximo Express? Então já capricha na mensagem, manda aí, tem que responder pra mim, tá bom? Não tem desculpa não, tem que responder, até porque o kit churrasco do Máximo Express, pra você ter uma noção, são carnes selecionadas, qualidade Arvoredo, você vai ganhar carvão, você vai ganhar refrigerante, pão, salada e aquele kit churrascão com a qualidade máxima. Então tem que responder pra mim qual o supermercado de Chanchere que tem a melhor carne para o seu churrasco. É o máximo. Manda ver aí, filho. Manda ver. 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Momento agora, 12 horas e 16 minutos.
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2: É, ficou preocupado que eu falei que é pra vocês aproveitarem mais uma semana aqui na companhia do Cris Júnior? Pois bem, é isso mesmo, tá? Tratem de aproveitar mais este sábado e o outro próximo também, né? É. Mudanças são necessárias. Isso é bom. Tem que acontecer, tem que haver, né? E vem aí muitas mudanças na programação Momento FM, inclusive na programação. Tá, novas trilhas, novas vinhetas, novos comunicadores e uma programação maravilhosa, sempre preparada com muito carinho para você ouvir, que é a razão principal do nosso trabalho. O que está louqueando aí, Cris Júnior? Nada, aguardem. Fala aí, Valdecir.
3: Bom dia, equipe Momento, sou o Valdecir Luiz Bonamigo, gostaria de participar do sorteio do Kit Churrasco. Abraço a todos.
2: Abraço pra você e também.
3: Bom final de semana.
2: Bom fim de pra ti também, meu querido. Deixa eu mandar um beijo pra minha mãe, dona Jandira, meu irmão Vitor, lá em Chapecó, na audiência Momento. Aquele abraço pra vocês aí, seus lindos e bonitos. Alô?
4: Bom dia, Momento FM. Meu nome é Yuri Gabordi Fernandes e queria participar do sorteio do Sabadaço do Churas.
2: É o sabadão mais animado do rádio aqui, 97.9. Responda qual é o supermercado aqui de Xanxerê que tem a melhor carne para o seu churrasco.
5: Bom dia, meu amigo Kiju. Deus por decar, tamo indo pra casa, bolhar pela boia. Pra você, um bom programa aí. Queria Amém. Participar do sorteio do Mercado Máximo Express, aonde se encontram os melhores carnes aí. E toca aí, pode ser caminhonete de branca, ofereço pra minha esposa Leonice, a minha filhota Luísa, que hoje vamos ficar aí por casa, né, sustentando. Beleza?
2: Valeu, Denilson. Grande abraço pra você e pra toda a família. Alô, Vanusa Oliveira. Brasil. Em Medianeira, no Paranazão, batendo cartãozinho com a gente por aqui também, sempre, né? Na melhor audiência do rádio lá no Paranazão. Ô, Gordinho Falante, Máxima Express, presidente, o Point. Dá uma ajudada, ouve o Martófilo, me ajuda aí, traduza pra mim o texto aí, pessoal. Máximo Express, é que eu li aqui, ex-presidente, eu fiquei preocupado, que deu, né? O Point da Carne, me coloca no sorteio, se puder roda uma marca daquelas, do Gildo de Freitas, é o Vilmar Toffolo na sede Roseira. Fala, Riva.
6: Boa tarde, meu amigo Júnior, Riva por de cá. Abraço, um beijo aí no coração do Leandro Fernandes, tocou a Morena Criminosa pra nós aí,
2: tocou,
6: né?
2: Tocou, bom.
6: E agora
2: também.
6: O Cris Júnior, né?
2: Agora precisa tocar
6: assumindo
2: de novo,
6: a rádio, toca pra nós o modão aí.
2: Ah, os modão,
6: vamos
2: sim.
6: Fazer saltar fogo do chifre no asfalto aí, querido. Tomara que não tenha nenhum buraco aí, meu querido. E participar aí, Máxima Express. Se for atendido, só agradece, meu amigo. Aquele abraço, aquele beijo do coração.
2: Valeu, Riva.
6: Ô, Cris Júnior, pelo que eu entendi, você vai abandonar.
2: Não falei nada. Eu não falei em abandonar. Quem vou abandonar? Vou abandonar vocês, sim. Eu vou. Você fica só me charopeando aí, Riva. Cansei de ti. Cansei de você, Riva. Alô, Elisete da Silva. Boa tarde, Elisete. Abraço pra Jandercila. Valeu, tá participando também, tem que responder pra mim aqui. É o Máximo Express, isso mesmo. Falouzinho especial pra Fabiana do Carmo, também tá na audiência Momento. Nossos ouvintes queridos lá no Vista Alegre.

0: Ralph, chora não. Aí, Mato Grosso Matias, as lendas do sertanejo. É nada de modinha, que é modão, aqui é pressão, né, o Juarez Calvila? Abraço, ouvintes queridos aí no Bairro dos Esportes. Gilmar Moreira, no São Jorge, tá ouvindo e curtindo o momento, valeu. Davi Parisotti Maier, participando do sorteio também, aquele abraço pro amigo aí. Ah, vamos juntinhos, até às 5 da tarde por aqui. Eu, você, você e eu.
1: Fala, Cris Júnior. Grande Cris, como é que tá, meu nobre? Aqui bem. É o Maia do Bugançal. Ô, toca aí pra nós, Briga de Foice de Christian Ralph, pode ser? Nossa Senhora. E oferece pro Maia, pra Cleice, Armando Valdinei e pra Fran, que trabalha com nós aqui. Tamo ligadão aqui na cozinha agora, mexendo uma maionese aqui, da hora. Manda aí pra nós, beleza? Fran, Cleice e Maia.
0: Muito bem, o Maia, França e a Gleice. Estão aí na audiência. Galerinha lá do mercado Bugança, inclusive. Ontem eu sortei um top do kit churrasco do Bugança. Hoje pela manhã, Leandro Fernandes sorteou aquele kit churrascão caprichado do Mercado Vitória. E agora é Máximo Express. Amanhã tem kit churrasco do Vitória de novo. E quem se dá bem sempre com essas parcerias que a gente tem. Aliás, os melhores supermercados da cidade anunciando ao momento que dá resultado, né? Só anunciando por aqui, porque a rádio que dá resultado é a Momento FM. Então, por isso que a gente tem a parceria com a maioria dos supermercados tops aqui da cidade, né? E quem ganha com essa parceria é você, sempre se dando bem aqui na sexta, sábado e domingo, garantindo um final de semana churrasco. É Jandira Cavazzini. Boa tarde. Quem mais já almoçou? Tá almoçando ainda? Já almoçou, é? Comi uns pastel aí que sobrou lá em casa ontem de noite lá. Minha morena cebolhou fritar pastela ontem pra nós assistir o jogo. Mas aí eu me empolguei assistindo o jogo lá, esqueci de comer todos os pastéis. Daí eu trouxe uns 7, 8, aí comi 5 já. Deixei mais uns 3 pra comer daqui a pouco. É, e um cafezinho vai muito bem.
2: Bom dia, Cris Júnior, tudo bem? É a Mayara aqui do São Jorge.
0: Oi, Mayara.
2: Coloca nós no sorteio.
0: Bora.
2: No Máximo Express. Um abraço, tamo na escuta.
0: Ô, Mayara, valeu, valeu. A Mayara já falou que vai sentir falta do Cris Júnior aí nos próximos dias, né? Quem mais? O Paulo Sérgio em Bom Jesus também. Mandar um abraço lá pra Camila de Labeta, toda a família no interior da nossa cidade, ouvindo 97.9.
3: Bom dia, Cris Júnior. Gelson Schmidt Chachim. Trabalhando. Passar o final de semana trabalhando aí. Demos férias pós-véio hoje. Coloque nós no sorteio aí, se for possível, do Máximo Express, do kit churrasco. E vamos lá, de morena misteriosa aí, pra minha morena que tá aí, ó. Hoje estamos trancados dentro de casa, que esse tempo aí nervoso, né? E ela não tá gostando muito. Valeu, meu querido, abraço.
0: Quem é que gosta, rapaz? Quem é que gosta desse tempo? Frio, chuva, lambuzeira, que Deus, Olívia. Ah, tem gente que vem me dizer que eu gosto do frio, eu adoro frio. Tá bom, cada um com seu gosto, né? Cada um com seu gosto. Alô!
4: Boa tarde, queiros e médios, meu amor, do Bela Vista. Gostaria de concorrer ao sorteio. E o mercado que tem a melhor carne é o Máximo Express. Manda a próxima aí pra nós, estamos curtindo o momento.
0: Rose, beleza, beleza. Só voltando ao assunto lá, o Gelson Chimista está cuidando do motel hoje lá, Gelson? É, pessoal que vai se divertir um pouquinho hoje à tarde por lá. É, o som lá do motel, o som ambiente do motel é na momento, tá? Aí vai tocar essa aqui agora. Ah, já pensou, rapaz? É, Jonathan, o negócio é assim. Nós temos até motel, parceiro nosso. E o som ambiente por lá é na momento. E não tem quem lida, né, Gerson?

0: Caminhonete branca, é o pedido ouvinte na audiência momento. Serli Messec, oi Serli, tudo bem? Adila, ouvindo, de Júnior sempre, que bom. Sempre, né, pensamentos bons, energias boas, pra atrair coisas boas pra gente também. É Serli, de folga hoje no transporte escolar, mas ouvindo sempre a Momento FM. Aquele abraço a todos os motoristas e o pessoal na rodagem, motoristas escolares, você motorista de caminhão também. Tamo junto, misturado, obrigado pela carona. 24 minutos faltando para as 13 horas.
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0: 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Oi, Regina, tudo bem? Encontrei a Regina hoje, ela foi lá no Econômico, né? Tava lá no Econômico hoje. Nós estivemos numa superação lá hoje. Por lá também saiu o kit churrasco. E a Regina deu uma passadinha lá. Galera, no bairro La Salle. Boa tarde, turma. Já almoçou, já? Já almoçou? Tá com a pancinha cheia? Alô?
5: Cris, é o Máximo Express.
0: Valeu, é o Máximo Express. Só faltou mandar um nomezinho, né? Manda um nomezinho. Nome completo na participação para concorrer, tá? A Fran também tá ligadinha junto com a gente. A Daniela Riqueta, mandando um alôzinho especial para todos os ouvintes na audiência 97.9. Ô, Cris Júnior, ouvindo você em alto e bom som. É, amigo, todas as tardes ouvindo você na minha casa aqui. Ah, o Epitácio Miranda, valeu, Epitácio. Bom final de semana aí, queridão. Deus te abençoe, você e toda a sua família. Obrigado pelo carinho, tá? É, esses ouvintes maravilhosos que são o combustível do nosso sucesso. Quem mais? Alô?
6: Boa tarde, meu amigo. Cris Júnior, roda a música aí pra mim. A Dor da Paixão. Ei. Meu nome é Irineu Guerra.
0: Irineu Guerra.
6: Ofereço pra minha esposa Ana. Obrigado se for atendido.
0: Beleza, Dor da Paixão. Essa aqui é modão também. Realmente é uma dor no coração, né? É, quando toca isso aqui, é uma dor no peito. Ai, aqui ó. Brilha som. Antes eu vou tocar a Morena Criminosa, quer dizer, a Morena Misteriosa. Juliana de Oliveira. Buenas tardes, Juliana. Cris, por que você vai nos abandonar? É, são fases da vida, né? Omélia Miranda, um abraço pra ti, tudo de bom. Quem mais na audiência nesse momento? Ah, vocês vão ter a semana toda ainda na minha companhia aí. Próximo final de semana também, possivelmente, vou estar trabalhando no sabadão, tá? Beleza? A Roseli de Bom Jesus, aquele abraço. Povão de Bom Jesus, São Domingos. Galera de Ipuaçu também. Quem mais? Ah, Piazadinha lá de Belardo. Esses estão sempre coladinho ouvindo o momento.
7: Oi, meu nome é Luísa Queixa da Luz. Eu vim aqui só
5: participar do passeio, do sorteio, do mercado passeio. Batman. Meio, dentro leite, deixa o canal.
0: Valeu, é o que eu digo, falo e repito, né? 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Quando eu ouço essas crianças mandando áudio, participando, interagindo, esse é o futuro do nosso rádio. Esse é o futuro do nosso rádio. É. E ainda tem gente que diz que o rádio vai acabar. O rádio vai acabar anunciando o final do mundo ainda. Aí a criançada, a nossa nova geração, ouvindo música boa na programação 97.9. Brilha som. 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
1: É a morena misteriosa. Cadê essa morena misteriosa? Já encontrei a minha, o Gelson Schmitz também, né, Gelson? É. Quem mais? Quem mais já encontrou a morena misteriosa? Luciana Stefanello, ligadinho, ouvindo, participando também. Um abraço aí pro Danny Kampfer. Brilhação, cama vazia pra nós ouvir, Cris Júnior. Vamos tocar essa moda aí na sequência, tá bom, Danny? 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Boa tarde pra você, agora 12 minutos faltando para as 13 horas.
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4: Nota de agradecimento. 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
5: Sinto aqui, ó. Momento FM. Júnior, juntinho com você nesta tarde. Maravilhosa de Salvador.
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5: Tá, momento tá bom demais. E

0: Vem o Hexa, né, galera? Aqui vem o Hexa. Depois do jogo de ontem, será que nós conseguimos? Eu acredito que sim, eu acredito que sim. Nada é impossível para o povo brasileiro. E se tem um povo esperançoso e um povo otimista, é o tal do povo brasileiro. É, alguns também, nem todos, né? Não vamos generalizar, nem todos. Principalmente o povo trabalhador, guerreiro, que conquista e vai atrás dos objetivos. É o povo brasileiro. É Leandrote, fala aí, queridão.
1: Opa, boa tarde, Cris Júnior. Sou Leandro Narciso Fernandes, Dário Vilonel. De manhã tava curtindo o parente aí, né?
0: O Leandro.
1: Fernandes aí, parente.
0: Teu parente,
1: agora é contigo aí. Coloca no sorteio aí do kit churrasco aí do Mercado Máximo Express. Ó, semana da carne, lugar bom de comer, comprar carne lá, piá.
0: É boa.
1: Eu digo e assino embaixo.
0: É bom, né?
1: Lugar show de bola pra comprar carne, pra tudo, o que precisar tem tudo lá. Beleza? Tá com a música pra escutar. Uma da banda São Francisco da tua escolha aí. Valeu, obrigado, foi atendido.
0: Beleza, Leandro Fernandes, parente do nosso Leandro Fernandes aqui, né? Tá certo. Primo irmão, né? Primo irmão. Ô Cris, as melhores carnes é no Máximo Express. Fabiano Makoski participando por aqui também. Alô, Ana Rubete, um abraço pra você, bom fim de excelente, maravilhoso sabadão. Leonir Alceu também acompanhando o Vindo Momento, bom final de semana. Respondeu certinho, tá bom, Leonir? Júnior, Jack Oliveira, apareceu Jack Oliveira. Fazia dias que não vinha, né? Mandar uma luzinha pra mim, que né, Jack? Eu conheço cada ouvinte que vem todos os dias. Eu sei quem vem, eu sei quem falta, eu sei quem vem só por sorteio, eu sei quem vem porque realmente gosta de ouvir o Cris Júnior. É, tô sabendo as coisas, tô sabendo. Jack Oliveira, valeu, coração pirou, ele quer curtir e vai ouvir daqui a pouquinho. Alô!
2: Boa tarde, aqui o Jorge Zanella, quero participar do sorteio aí do Máximo Express. E roda pra nós uma da banda Samarino. Obrigado, tchau, tchau.
0: Alô!
3: Boa tarde, Momento FM. Meu nome é Yuri Gabordes Fernandes e queria participar do sorteio do Máximo Express, o melhor lugar onde se compra carne.
0: Isso mesmo, e tá rolando, tá acontecendo, quinzena mais de 100. Tá acontecendo também o Festival da Costela no Máximo Express. Yara Bordim, tudo bem? Já almoçou, Yara? É, agora tem muitos que vão pro berço, dormir um soninho. Eu, com um clima desse, do jeito que tá, assim, meu Deus do céu. Eu durmo a tarde inteira se eu deitar numa cama agora. Debaixo das cobertas, bem quentinho. Depois, com o bucho cheio, né? Deitar e dormir um sono, mas não tem coisa melhor. Rapaz do céu. Né, Cláudio?
4: Boa tarde, amigão. É o Cláudio Oliveira aí. Quero participar do sorteio aí do Mercado Express, a melhor carne do mercado.
0: Tá no Máximo Express. Trio Parada Dura com a nossa eterna rainha da música sertaneja. Quer saber de uma coisa? Muitas vezes, aceita que dói menos.
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0: São Marino, só se for daquelas antiguinhas igual essa, né? São Marino é pressão. Os caras cantam demais. Rogério Magrão. Rogério Magrão é negão. Na época que o São Marino era bom. Talvez não seja agora, mas tá uma confusão lá que Deus o livre, né? Fala aí, Junior Lucas.
1: Boa tarde, Cris. Tudo bem, Junior Lucas? Quer participar do sorteio do Maquias Express?
0: Melhor
1: carne da cidade.
0: Isso aí.
1: E toca aí pra nós duas vidas em um só coração. Estamos se recuperando ainda do acidente. Beleza? Um abraço, Cris. Tudo de bom.
0: Valeu, valeu, Junior Lucas. Melhoras pro amigo, rapaz. Melhoras, tudo de bom. Beleza? Deus te abençoe. O Ademiro, ah, o Ader Rão, até aqui, ó, batendo cartãozinho, tá mandando batom 24 horas em especial pro Rivelino. Ah, que conta e relata a história do Rivelino, essa música é? Tá bom, Ader. Abraço, família Rama Sendo Eventos. Elisandra, tá no Tonial, tá ouvindo a gente também, respondeu, Máximo Express. Quem mais aqui? A Rose Garbim também, boa tarde, Rose. Música... Amor de Primavera? Quer ouvir modão, né, Rose? Quer ouvir modão? Vou tocar Amor de Primavera. Falando em primavera, tá chegando inverno. Amanhã. Amanhã inicia o inverno. Então aproveite hoje, o último dia do outono, porque amanhã já estamos no inverno. Aí o frio vai pagar a conta, né? Aí o frio vai entrar no seu período de frio mesmo. Né, Annalise Moreira?
2: Bom dia, meu amigo Cris. Toca uma bem apaixonada aí, pode ser uma de corpo e alma pra nós, do quiosque Angelim. Estamos na escuta do teu programa. Quero participar do sorteio aí do Max Express, né? E me diz uma coisa, como é que é a história que vai sair daí? Parece que vai se mudar.
0: Quem falou que vai sair?
2: Eu vou passar e vou dar tchauzinho pra quem daí?
0: Vamos mudar, sim.
2: Não, né, Cris? Desse jeito não dá, né, velho?
0: Dá, sim.
2: Tá feia a coisa, então.
0: Vocês foram reclamar
2: agradeço
0: de mim.
2: Agradeço por atendido, tá, Annalise Moreira, de São Romero.
0: Vocês foram reclamar de mim pro meu chefe, pronto, agora sim, vocês vão se ver livre de mim. É, semana que vem já. Não, vou ter que me aguentar mais uma semana aqui, depois daí sim, daí vocês vão estar livre de mim. Quem mais? Alô?
3: Boa tarde, Cris. Aqui é o Elias de Elinques e gostaria de participar do sorteio do churrasco do Max Express e desejar uma boa tarde para todos. Alô, potência!
0: Ei, a poderosa do Oeste Catarinense! Alô!
4: Boa tarde, Cris
0: Júnior. Boa tarde, dona Tereza.
4: Uma ótima tarde, um bom programa para você.
0: Pra você
4: e coloca
0: também
4: nós aí no churrasco Máximo Express. Precisamos de uma boa carne para comer no domingo, né?
0: Mas capaz que não, né? Hã? Churrascão no domingão, de boa assim na faixa. Comer carne já é bom, de graça, então tu imagina. De graça, sim, só respondendo a perguntinha do locutor aqui na rádio. E claro, tem que ter sorte, né? Tem muitos que estão com sorte no amor, outros nos jogos. E você, tá com sorte hoje? Bora tentar então? Já se cadastra em 991237132. Responda pra mim qual é o supermercado aqui em Xanxerê que tem a melhor carne para o seu churrasco. 16h45, 17 horas, o sorteio hoje desse kit churrascão do Máximo Express. Boa tarde, lindeza. 13 horas e 10 minutos.
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0: Seguimos. O sábado mais animado do rádio é aqui. 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É Valdevino, já almoçou, Valdevino? Já abasteceu? Já abasteceu o panduião já? Tá abastecido? Já encheu a barriguinha?
8: Boa tarde, Cris Júnior. Tudo bem? A Valdevina da Silva, do bairro dos Esportes.
0: Tranquilo?
8: Coloca nós no sorteio, churrasco do Mercado Máximos.
0: Bora.
8: Express. Melhor lugar para comprar carne em Xixiri é o Mercado Máximo. Carne de qualidade.
0: Tu é cliente lá,
8: e
0: né?
8: E roda uma música aí, Cris, da tua escolha. Tá em casa, eu e minha esposa aí ouvindo. Momento FM, ligadinho na potência. E que história é essa aí, rapaz, que você vai abandonar o povo brasileiro?
0: Semana que vem eu vou abandonar.
8: Os ouvintes da rádio Momento FM. Um abraço, cresci com Deus, tudo de bom.
0: Tá bom? É semana que vem. Pode ficar tranquilo, tem mais uma semana pra vocês acompanhar o gordinho falante aqui ainda, tá? Alô!
9: Boa tarde, tudo bem? Aqui é a Franciele Canani. Eu quero participar do sorteio do kit churrasco do Mercado Máximo Express. Momento FM, emoção, o tempo todo.
0: Valeu, Franciele Canani. O Adriano Lunardelli na audiência, o momento, aquele abraço. Quem mais? Quem mais?
10: Fala aqui, Júnior. Daiana de Moura de Xaxim, quero responder a pergunta aí. Máximo Express, onde tem as melhores carnes de Xaxim.
0: Beleza, galera de Xaxim participando e interagindo com a gente por aqui, 97.9 também. Alô!
11: Boa tarde, meu nobre amigo Cris Júnior. Tarde assim, com neblina, muito fechado aqui no oeste de Santa Catarina, Josias Sampaio, participando do teu programa essa tarde aí, não podia deixar, né, de participar com meu querido amigo Cris Júnior, né, e participar aí, então, da churrascada aí do Máximo Express, é, a melhor carne toda semana com promoção, então, me coloca aí, que amanhã vamos assar essa carne aí do Máximo Express, meu amigo. É a nossa momento, um canhão de audiência, né, Cris Júnior? E é claro, Brasil, que a momento também é potência.
0: Aê, valeu, Josias Sampaio, grande abraço pra você, meu amigo. É, meu irmão Vitor tá na audiência, ele quer ouvir, ele gosta de ouvir isso aqui, ó. Uhum. Ele adora ouvir a risadinha, mais uma, ó. É alegria, filho, é alegria, nosso programa é assim, pessoa, a pessoa que não gosta de sorrir pra vida, pessoa amarga, pessoa que não tem motivação, tá sempre de cabisbaixo, é esse tipo de pessoa aí, ó, Deus, não tem quem lide, né? As pessoas alegres, contentes, se dão bem na vida, são prósperas, são abençoadas e são muito felizes. Dá mais uma risadinha, Vitor. Mais uma pra ti, ó, Vitor. Alô!
12: Boa tarde, Cris Júnior. Aqui é a Silvana de Almeida. Gostaria de participar do kit churrasco Mercado Máximo Expresso, a semana da Festival de Semana da Costela. Obrigada se for atendida. Gostaria de ver a próxima música. Momento FM, emoção o tempo todo.
0: Emoção o tempo todo, alegria todo dia. Janete Moresco batendo cartãozinho também por aqui. Uma galera participando, a dona Lúcia Bíticos também tá por aqui. E temos a tarde toda, então já manda aí o seu recadinho também, se cadastra 991237132, kit churrasco do Máximo Express.

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1: vem. Que barbaridade, é sábado dia. Fechando mais uma sequência. Sábado show. E aí, tá chovendo aí? Pois bem, na capital do milho, agora, pelo menos aqui na frente da rádio, uma garoa bem fininha. Aquele tempo bem preguiçoso para um sábado à tarde. Um abraço pra você na audiência, agora 13 horas e 24 minutos.
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0: Deu uma esfriada, né, pesada? Ai, ai, ai, eu não gosto de trabalhar com ar ligado. Não tem que ligar o arzinho quente aqui. Tem que ligar o arzinho quente. Meus pezinhos tá gelado, hein? Minhas canelinhas tá batendo embaixo da mesa aqui, tia. 11 graus a temperatura? 11 grausitos. Ah, pra quem gosta do frio é uma maravilha, né? Eu quero ver quem gosta do frio agora, semana que vem, tá reclamando aí. 0 grau, 1 grau. É a previsão para os próximos dias. Frio de montão, né, Rosane Vargas? Tomar um chimarrão pra dar uma esquentada, né? Cafezinho. A cachaça também é bom, diz que eu não bebo mais. Lembrando, se beber não dirige, não vai incomodar os outros em volta aí. Dá uma de bêbado sarna. É, chega sabadão, vai dar uns... vai encher os cornos de cachaça sem incomodar em Walter. É. Meu amigo Valdemar, um abraço pra mim, também tem Faxinal dos Guedes tomando um camparizinho bem na moderação, bem moderado, né, Valdemar? Eu sei que é. As duas garrafas hoje que eu tô sabendo. Quem tá por aí, o Rodrigão tá por aí também? É, então um abraço pra essa turma aí, coisa linda. Sapecando a costela na brasa. Deixa eu mandar um abraço pro amigo Matheus e o Thiago, galera da Stop Pneus. Boa tarde, hein, turminha? Trabalhando hoje, Matheus? É, de segunda a sábado até 7 da noite. E as agendas da Stop Pneus, você que tá aí com os pneus, precisa trocar os pneus, aproveita que a pesada tá disposta a trabalhar hoje. 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
1: Boa tarde. O melhor churrasco é adquirido no supermercado Máximo Express. Quero participar do sorteio do kit churrasco. Meu nome é Valdemar Leite. Se for possível rodar a música Morena Faceira, agradeço. Desejo a todos um bom final de semana. Grande abraço.
0: Grande abraço, meu amigo, pra você e pra toda a família também. Alô!
2: Boa tarde, Cris Júnior.
0: Boa tarde.
2: Me coloquem no sorteio do Máximo Express.
0: Certo.
2: O gordinho mais charmoso de Xanxerê região, né?
0: Você acha?
2: Toca um aí do Amado Batista, é o Atílio da linha Baliza. Fala aí comigo, meu amigo.
0: Ô, meu amigo Atílio, seguinte, da próxima, você não erra meu nome mais. Você pode me chamar de Gordinho Falante, não tem problema nenhum, tá bom? É um apelido carinhoso que me deram aqui em Xanxerê. Mas o seguinte, você pode, por gentileza, da próxima, não erra meu nome, senão eu vou falar pra você gravar outro áudio de novo, senão eu não vou colocar no ar. Errou meu nome, eu já me piro o cabeção aqui. Ô, Cristiano, manda uma música. É aquela que diz, ela tá por aí nos bares da cidade. Estamos na escuta de Mar Feliciano e a Hilda. Quem mais aqui? Alô?
3: Meu bom dia, meu nome é Antônio Lagoas das Outras. Gostaria de participar do sorteio ali do churrasco ali, do a resposta é Máximo Express. E desejar um bom final de semana a todos. Friozinho, mas sossegado. Beleza, um abraço a todos aí. E se puder aí, manda a música Fígado de Aço.
0: Fígado de Aço, tá aqui, já prontinho pra rodar daqui a pouquinho, mas é Lediane Sara Bertuzzo, em Xanxerê ouvindo o momento, acertou a resposta em Máximo Express, onde tem as melhores carnes para o seu churrasco. Belonildo Alves também acompanhando, ouvindo e curtindo.
4: E aí, Cris? Tudo certo?
0: E aí,
4: tudo bem contigo aí?
0: Você tá bom?
4: É, o pessoal tá apavorado aí, achando que você vai abandonar
0: tu
4: todo mundo.
0: Tu viu só, Cis? Tu viu só?
4: É, mas é. É. É, faz parte. Faz mas parte. Eu acho que é. Por poucos dias aí, né? Viu? Roda uma música pra nós aí com Renan e Raí, Vem Me Fazer Feliz. E me coloca nos sorteios aí do mercado Máximo, né? Express. Beleza? Aquele abraço, um bom fim de a você e toda essa galera que tá ligada na melhor, né? Ô, potência, hein? Valdecir Gonzaga por DK, vulgo Siso.
0: Vulgo Siso, o que você tá sabendo que eu não sei, ô Siso? Hã? Isso aí, Siso, é mais ou menos por aí. Vamos dar um ar pros ouvidos aí desses ouvintes, né? Vamos deixar eles sentir a falta do Cris Júnior um pouquinho também.

Coração pirou, tá aí Rogério Magrão e banda. Sábado show, só falta você se cadastrar para concorrer ao kit churrasco. Cris, não quer ganhar o kit churrasco, só quero te mandar um abraço, então capricha aí. Manda mensagem, manda um joinha. Tô aqui prontinho para atender você sempre com muito carinho. Agora 20 faltando para as 2 da tarde.

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4: 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Vamos juntinhos, sábado show por aqui, Cris Júnior. Tá chovendo lá fora, aqui dentro do estúdio só pinga. É brincadeira, só café. Café e chimarrão. Alô!
6: Oi, Cris Júnior, tudo bem? Meu nome é Clinice João Ferreira, quero participar do sorteio do churrasco do supermercado Máximo Express.
4: Valeu, tá participando já o Delmir Bassi também na audiência. Boa tarde, Delmir. Tá acordado ainda? É, mas quem tá em casa aí de boa hoje, aproveitando esse clima, arredor do fogão a lenha, sapecar um pinhãozinho. Ai, coisa boa, tomar um chimarrão bem sossegado, sapecar uma polenta, um salame. Tem alguém que tá com o fogão a lenha aceso aí? Tem? Pra espantar o frio? Deise Correia, como é que tá? Um abraço pra ti. A Regiane Wolf tá ligadinha junto com a gente. Um abraço especial pra Marilete Maciel, acompanhando e ouvindo o momento. Ô, Beatriz Elizabeth Canani, boa tarde, Beatriz. Já você, que tudo certinho. Por aí, tudo bem também? Leandro Oliveira, boa tarde. Cris, ó, estamos trabalhando e ouvindo o momento. Serginho, lá em Espera Feliz, Minas Gerais. Abraço pro amigo, povo mineiro. Quem mais aqui participando? Valendo kit churrasco. Juarez Bilha. Alô, ouvintes queridos aí no bairro Aparecida. Boa tarde para vocês também. Cleonice Froze, um abraço. Leandro Lopes, batendo o cartãozinho na tarde um momento. Quem mais curtindo o sábado show?
7: Boa tarde, Cris. Boa tarde, não. Para nós ainda é bom dia.
4: Bom dia.
7: Nós estamos aqui no Cadeirante fazendo uma carninha agora.
4: Ah.
7: É o Ivo, Coneio, Conildo. E nós queríamos uma música. Tu tem aquela dos Monarca, Batendo Água.
4: Boa
7: música. Não sei se é dos Monarca, acho que é. Mas eu quero aquela, Batendo Água. Tudo bem? Tudo certo?
4: Tudo tranquilo.
7: Um abração.
4: Um abração pro amigo também, o pessoal aí na audiência, curtindo o Momento FM. É pra combinar com o clima de hoje, né, Ivô? Pra combinar com o clima de hoje, essa chuva, esse frio, Batendo Água. É o Gusto Teixeira com Luiz Marenco e tem a participação do Jari Terres também. 15 faltando para as duas, o ouvinte pede, a momento toca. 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
1: Alô, galera, vamos na palminha da mão com a gente agora. E depois vamos cantar esse clássico aqui que todo mundo conhece.

0: Tá aí pra você, João Neto e Frederico, e o Pagode em Brasília. Gostou? Gostou do modão? Então se prepara que daqui a pouquinho tem muito mais. 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Ótima tarde pra você, 4 minutos faltando para as 14 horas.
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0: Mas que não é da minha conta, só pra saber mesmo. Tem mais alguém trabalhando aí nesse sabadão à tarde? Com preguiça ou com disposição? É, rapaz, não tem muita disposição num sábado chuvoso, frio, meu Deus do céu. Mas tem que gostar do que você faz, né? Aí rende serviço. E o Crijuno vai por aqui agitando e balando, esquentando sua tarde de sabadão com muita música. Por aqui, música de banda, música gaúcha. Daqui a pouquinho, às 3 da tarde, tem o Toca Tudo 97 para você pedir o seu som e com certeza fazer a festa junto comigo. E daqui a pouquinho também, às 17 horas, o sorteio do kit churrasco do Máximo Express. Gente, está acontecendo a... 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Vamos lá, mandar um abraço, meu amigo Ivomar Bazotti. Tá lá ele, curtindo o momento. Cris, manda um abraço pra minha filha, que ontem completou 8 anos de idade. A Maísa, Maísa, essa aí que vai me deixar de cabelo branco, Cris Júnior. Tá certo, valeu, um abraço, Bazotti. Parabéns pra sua filhona Maísa, então. Papai do céu abençoe e proteja ela, cuidando sempre, né, livrando de todo mal, de todo perigo, e que ela possa ser muito feliz e que viva por muitos e muitos e muitos e muitos anos. É o que eu desejo do fundo do meu coração, tá bom? Saúde e muita paz. Tem mais alguém de aniversário? Se tiver mais uns 4, 5, eu vou tocar o parabéns pra você hoje, em homenagem a todos os aniversariantes daqui a pouquinho. Sueli de Souza, boa tarde pra ti também, Sueli. Tá frio por aí, mulher do céu? Adeus, Olívia, né, Sueli? Se esfriou aí. Tá louco, tia. O Zanella de Xaxim tá pedindo a espuma da cerveja pra combinar com o clima de hoje. Mas sabe, Jô, velho. Valeu, Zanella. Heloísa Carolina Gabriel, boa tarde pra você, emoção o tempo todo é momento, isso mesmo, né, Heloísa? Tá participando já do sorteio. Ô, Rivelino, não precisa chorar, o Rivelino tá chorando. É. Fica tranquilo, Rivelino, não vamos se livrar tão fácil assim do gordinho falante aqui, fique tranquilo. É. Fiquem tranquilos. 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Alô?
2: tarde, tudo bem? Sou Jureci de Oliveira, aqui do bairro Mundo de Castelo. Queria participar do sorteio do churrasco do Máximo Express.
0: 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Não? E o Crijuno, você está seguindo o Crijuno no Instagram lá? Não, Facebook eu não tenho. Eu tenho uma página lá no Facebook que eu nem sei como é que eu mexo mais naquilo lá. Eu uso o Facebook às vezes pra ver uns briques aí, uns terrenos, casa e coisa errada. Não que eu vá comprar, é só de curioso mesmo, né? Só de curioso. Mas você pode seguir o Crijuno lá, @locutor_Crijuno no Instagram. Essa semana eu vou anunciar pra você aí, tá? A novidade. Então vai lá seguir a gente, segue a Momento FM também, porque teremos muitas novidades nos próximos dias para contar para você. É, muitas coisas boas que vem aí na nossa programação e também comunicadores novos e programas novos. E é isso aí, é isso aí. Né, Rosilei, como é que você tá? Onde é que você tá indo passear com esse tempo aí, mulher do céu? Tem que ficar em casa. ô Rosilena, escuta, Crijuno, meu irmão Germano Raimundo, em Quilombo, na Vila Gaúcha. Meus queridos ouvintes aí na Vila Gaúcha, em Quilombo. O tempo que eu passei em Quilombo, eu fui lá na Vila Gaúcha, lá. Tá uns festão bom lá, né? Tá bom? Então, abraço pra toda a comunidade da Vila Gaúcha, em Quilombo. Na audiência, momento, ouvindo a gente por lá também, né, Polaco?
3: Boa tarde, seu Crijuno, tudo
0: boa
3: certo?
0: Tarde,
3: manda
0: senhorita.
3: Música, tamo em casa aí peleando, velho. Aquela da véia, tá chovendo aí, aqui tá chovendo.
0: Tá chovendo aí? Aqui tá chovendo, seresteiros da noite, essa aqui é demais.

0: Ai, ai. Essas modas aí, rapaz, com esse tempo, hein? Deus que nos ajude, né? Ó, Zanella. Zanella de Xaxim pediu, ouviu, curtiu a espuma da cerveja. Quem mais aqui participando já do sorteio do kit churrasco do Máximo? Silvia Fraga. Boa tarde, Silvia. Valeu, valeu. Cris Anaia, dá pra você tocar Gustavo Lima, calcinha de renda? Claro que sim, Naya, vou tocar daqui a pouquinho. Aguenta as pontas aí que eu tô devendo mais umas musiquinhas, mas já chego aí no teu pedido musical, tá? Calcinha de renda, calcinha mais famosa do Brasil. É a música do Gustavo Lima com Panda. Essa aí todo mundo gosta, todo mundo quer ouvir. Ezequiel Antunes, boa tarde pra ti também, valeu, obrigado pela companhia. Amanda Lopes, batendo cartãozinho por aqui, tentando a sorte pra faturar um kit churrascão no Máximo.
1: Boa tarde, Cris Júnior, tudo bem? Aqui é o Joelson, do bairro Monte Castelo, gostaria de participar aí do sorteio churrasco do Máximo Express, e roça pra nós aí a música do Vitro de Perfume com o J.M. Um abraço, Cris Júnior. Valeu, tudo
0: outro
1: bom.
0: Outro abraço, meu amigo. Valeu, tamo junto.
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0: Sábado com o momento é show.

0: Alma Serrana, o garrafão pra moçada que tá aí curtindo o momento. É emoção o tempo todo. Agora 2:19, boa tarde pra você. Pra você.
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0: 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Inclusive, ele chegou aqui pra tomar um mate comigo, né? Na corrida, veio ele e o piazinho dele. Piazinho aí é o herdeiro das contas e dos boletos, né? O Arthur tá junto com a gente por aqui também. Ô, Cid, saudade de você já, meu amigo. Foi viajar, né? Atrás de novidades pro mercado, mas já retornou e tá vindo aqui com a gente nesta tarde chuvosa e fria de sabadão. Boa tarde, meu irmão.
6: Boa tarde, Gris. Boa tarde aos ouvintes aí. Que satisfação imensa estar contigo. Ontem falhei, né? Não pude vir, correria, né?
0: Ontem só mandou um áudio, né?
6: Só mandei um áudio, isso aí. Participar aí dessa programação que tá fantástica, esse kit churrasco que tá bombando, tá? Tá na boca do povo aí o kit churrasco.
0: O kit churrasco tá igual ao máximo, crescendo e sempre expandindo, né?
6: Com certeza.
0: A região inteira participando, querendo ganhar
6: esse
0: kit churrasco.
6: Olha, é o comentário, é o kit churrasco, né? Isso é muito gratificante, isso é bom. E eu vim aqui pra reforçar. 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O kit da semana passada deu o que falar, porque tinha uma caixinha de Heineken junto,
0: pois
6: né?
0: Pois é, rapaz, semana passada, pra comemorar o jogo da seleção, ou seja, Cris, além do churrasco, bolei mais a caixinha de Heineken pra galera ainda.
6: Então, o kit churrasco nosso tá muito, muito legal, né?
0: Tá bacana,
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0: Valeu, Cid. Show. Não, nós podíamos ficar prosendo a tarde inteira aqui, ó, velho. A galera gosta aqui, ó. É o povão querendo participar e concorrer, porque realmente é um kit churrasco diferenciado, tá? Esse é diferenciado, vai até uma cuca. Cai cuca, vai... É carne de gado, vai lá um pedacinho de carne suína também, um pãozinho, farofinha... É cheio de 9 horas churrascando massa. Esse é top. Queria eu ganhar um kit churrasco desse aí. Hora dessa, vamos fazer de louco aqui. Vou me colocar no sorteio também. Ou o Cid que vai pagar um churrasco pra nós aqui no dia também. É. Não tem tempo ruim, né, Arthur? Dê boa tarde pra galera aí também, Arthurzinho. Dá boa tarde aí, filho.
7: Boa tarde a todos.
0: Esse é o cara que vai manter o Cid de pé, né?
6: E que não mantenha pra ver.
0: Diz que vai vender até as cadeiras, cara. Até a cara de namorador, Cid, é só a cara.
7: Não.
0: Tá namorando, né?
7: Sim.
0: É. Firme e forte. Como é que é o nome da gata lá?
7: Maria.
0: Hã?
7: Maria.
0: Manda um beijo pra ela. Aproveita que você tá aí, ó, ao vivar. Você vai chegar lá e vai dizer, Maria.
7: Beijo, Maria. Obrigado por tudo. Eu te amo muito.
0: O quê? Ó, onde é que tá minha vinheta agora? Que é essa aqui, ó. É o amor. E potência.
8: Potência.
0: Pronto, o Arthur não vai querer mais vir aqui comigo, né? Esse locutor é muito louco das ideias. Deixa eu mandar um abraço pra Karen Bonato, tá ligadinho ouvindo a gente aí também, participando do sorteio. Quem mais?
9: Boa tarde, Cris Júnior.
0: Tarde.
9: Não, que não dá frio, que eu tô com fogo aceso no fogão aqui, né?
0: É.
9: Fazendo umas faxinas, tomando um vinho.
0: Ah, sabe, Xavé.
9: Eu quero oferecer uma música lá pra minha cunhada Marielle, que tá meio adoentada, né?
0: Pois é.
9: Mas devagarinho ela melhora, né?
0: É, a idade, né?
9: Devagar vai longe. Ia oferecer uma música lá pra ela, o tapete da sala do Teodoro Sampaio.
0: Achei que era o Corpo do Galepado. Ô, Zeli, valeu, um abraço. Pois é, a Marielle tá, né? Também adoentada aí. Tô com saudade de tomar um cafezinho da Marielle já. Ela sempre me esperava o cafezinho, 9 horas da manhã, chegava aqui na rádio, ela tava com o cafezinho pronto. E agora essa semana aí sentimos falta dela. É, a Marielle que faz parte da nossa equipe aqui, né? Tá bom, Zeli, um abraço pra você e melhoras pra Marielle. Alô!
10: Boa tarde, meu amigo. Aqui é o Cleito Feliciano de Xanxerê. Manda uma música bem caprichada pra nós curtir aí. Queria participar do sorteio aí. E toca uma bem caprichada pra nós escutar antes de trabalhar aí. Um abraço a todos aí. E manda um abraço pra minha mãe, Maria Soeli, e para meu padrasto, Luiz Braza.
0: Beleza, beleza, beleza. Tem que responder pra mim. 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E a resposta, você sabe, né? 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

0: Tá faltando beijo, tá faltando carinho, tá faltando afeto, respeito, admiração. Pode abandonar, filho. Que já era pra dar, já deu. Você tá faltando. Tchau pro Billy. Pronto, tchau. É. Não pode deixar faltar. Tem que sempre manter a chama do amor acesa, né? Deixa eu mandar um abraço pro meu amigo Riva. O Riva e o taxista Nelci. O Riva veio aqui, rapaz, me tirar a satisfação. Por que que eu tô, que eu vou sair da rádio? Quem lá falou em sair da rádio, Riva? Já não pode nem tirar uns dias de férias, é, Rivelino? Um abraço pra você, meu amigo, e pro taxista Nelci. Audiência curtindo a gente aí também. 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Alô!
1: Boa tarde, aqui é a Rosália dos Santos, do bairro Leandro. Gostaria de participar do sorteio do churrasco do Máximo Express. Então, um
2: abraço pra todos. É a popular Jacarua, mulher do jacaré. Uhul!
0: Valeu, família! Um abraço pra vocês aí, ótima tarde. Tá chovendo por aí na sua localidade? Aliás, quero saber onde é que você tá curtindo o Cris Júnior nessa tarde de sabadão. Tá ouvindo ao Momento FM aonde? Seu trabalho, na sua casa, está no seu carro? É, então papai do céu abençoe e proteja você aí até o seu destino final. Pessoal transitando pelas BRs da nossa região também, na sintonia 97.9. 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
3: Oi, boa tarde, Cris, tudo bem? Queria participar do sorteio do kit churrasco Máximo Expressa de Leite Pai Matinho. Qual da música Flor do Meu Jardim? Um bom trabalho, meu amigo Cris. Tá muito frio, beleza, Cris?
0: Tá frio
3: um bom
0: demais.
3: Trabalho de lei do Batiel, tio.
0: Eu já falei pra vocês que eu não gosto do frio, mas enfim, não temos outra opção. Para esses dias e os próximos dias, é frio. E a partir de amanhã é inverno. Já foi. Hoje é o último dia do outono. Hoje é o último dia do outono. A partir de amanhã, então, o inverno vai chegar com tudo. Baixíssimas temperaturas. Amanhã, pra você ter uma ideia, amanhã, domingo, não vai chover, mas vai estar frio. Amanhã a mínima é 8 graus, a máxima 18. Já na segunda-feira, a previsão é chuva. A mínima de 6 graus, a máxima de 16. Aí esfriou de vez. Aí na terça-feira é 4 graus de manhã, 11 ao decorrer do dia. Já na quarta-feira, mais frio ainda, 2 graus a mínima para quarta-feira, máxima de 11. Quinta-feira, 2 graus a mínima, máxima de 14. Sexta-feira já esquenta um pouquinho, mas só à tarde. Na próxima sexta-feira, 6 graus de manhã, 21 graus à tarde. E aí no sábado a previsão é chuva. É isso aí, moçada. O Gerson Testa tá de boa. Tá lá ele, a esposa Miraci, sentadinhos ao redor do fogão a lenha. Tipo rico, né, Gerson? Rico de saúde e de disposição, né? Abraço pro amigo, Deus abençoe vocês aí. Sapecando o peãozinho. Bem sossegado. Agora faltando 20 minutos para as 15 horas.
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5: 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Momento, seguimos juntinhos, já tem Toca Tudo pra galera pedir música à vontade aí, tá? Inclusive alguns pedidos que eu não consegui atender dentro do programa Sábado Show, a gente dá o play aí na sequência com o Toca Tudo a partir das 15 horas. Combinadinho? É, pode ficar tranquilo aí que vão tocar o som aí que você quer curtir e você já está participando do sorteio Kit Churrasco do Máximo. Copa do Mundo, jogo em andamento, Holanda vem vencendo a Suécia por 2-0. Hoje às 5 da tarde tem um jogaço, hein? Tem Alemanha enfrentando Costa do Marfim e às 21 horas hoje tem Equador e o Curaçao. É, Curaçao que perdeu aí. Ai, verdade, nem vamos comentar, né? Vamos comentar porque nós do Brasil também já perdemos para eles por 7. Pelo placar de 7. É... Sábado Show, que seu sábado seja tão especial quanto os seus sonhos e tão iluminado quanto sua fé. Pra você que tá aí trabalhando, bom trabalho. Seguimos juntinhos por aqui.
6: Boa tarde, Cris. Aqui é Rosângela Bueno, quero participar do sorteio do mar.

0: E ligadão no momento, participando do sorteio, o agro não para.
1: Brasil!
0: Quem mais? Rafa! Mandou um vídeo aqui, deixa eu abrir esse vídeo. Ai, que desaforo, né? Eu hoje, meu almoço foi 5 pastel. Aí ele me manda, agora tá sapecando o osso lá, né? Tá lá sapecando o osso, a melhor costela no Máximo Express, Cris. Tá aí a prova, ó. Rafa que passou no Máximo hoje e já garantiu. Promoção lá no Festival da Costela e jogou uma costela na brasa, né? Isso aí, Rafão. Um abraço, meu querido. Jane Maria Moresco participando também do sorteio. Mandar um alôzinho especial pro Jonathan Fernandes. É, nome completo na participação para concorrer ao kit churrasco. Ana Maria Menegoto, boa tarde, Ana Maria. O Valdecir de Almeida, no centro da cidade, participando do sorteio. Victor Fabrício. Cris, é o Máximo Express, hein? Qualidade máxima nas carnes sempre. Quem que quer ouvir os Bertucci? Adriana Vustro, vou procurar uma moda bem caprichada aqui, Adriana, dos Bertucci, que agora eu vou pagar o Jean Giovanni, que a galera pediu.

0: Cedo, a mulher ainda vai, o problema é a gaita, né? O problema é a gaita, hein, Joé? O Adriana Vostro tá aí, ó, paguinha já os Bertucci. Ouvinte pede a momento, toque daqui a pouquinho, toca tudo 97, embalando sua tarde de sabadão. Só eu que tô com preguiça, hoje tem mais alguém. Quem tá com preguiça, levanta a mão. Manda um áudio pro gordinho aqui que eu tô prontinho pra atender você. Me ajuda a fazer o programa, me deixa sozinho que eu pego no sono daí aqui, né? O Claudemir Paulino, bairro Bela Vista, Cris, ouvindo você em alto e bom som, toquei Passarela Ame Quem Te Ama, preço pra minha esposa Josiane, pro compadre, aliás, pra comadre Graziella, Natasha, Beto e pro compadre Daniel, pro bebê o Enzo, Davi também, a família inteirinha se ligando e ouvindo a mais ouvida da cidade, Momento FM. Neuci Piscine Bonato, participando do sorteio, Máximo Express, quem mais? Ai, ai, né, Marlili Bardone? Você vai mandar essas fotos pra mim aí, Marlili Bardone? Eu morrendo de cedo aqui do Mancho Marrão, você me manda isso. Ah, daí tu não me ajuda, né? Vamos tocar o Rogério Magrão. Tá bom, então. Toca a música Rogério Carlos Magrão e banda. Recaída certa, ela quer ouvir. Recaída certa. Cadê aqui a recaída? Recaída certa. Tá aqui, eu ia tocar outra, eu vou tocar essa aí que você quer ouvir, tá bom? Combinadinho? Combinadinho, então tá. Neider Fabiano Menegoto, olha só, agora acabou comigo de vez. A Neider Fabiano Menegoto me manda aqui pra mim uma foto de um Chico Balanceado. Minha sobremesa favorita. Brasil. Tá bom, né? Ai, ai, ai, você atacar as bichas do gordinho aqui, ô Neider. A culpa é tua, beleza? Eu vou pedir pra minha morena fazer um Chico Balanceado hoje. Minha mulher cozinha bem, meu Deus do céu. Não é à toa que eu tô pesando cento e tantos quilos, né? E sobremesa também, Neider Fabiano Menegoto. Eu acho que melhor que você ter o Chico Balanceado é só da minha mulher. Meu Deus, a minha mulher fala um Chico Balanceado que não existe. Coisa boa demais. Rick Renner, ela é demais. Chico Balanceado, Cris Sobremesa, vindo no momento. Alegrando nossa vida sempre. Valeu, obrigado, Neider. Vocês que me deixam feliz quando tem um montão de participação assim, ó. Quando eu não venço atender as participações, aí que eu tô feliz. Jonathan Fernandes, agora sim, né, garoto? Beleza. Participando aí do sorteio. Vamos para as últimas aqui do Sábado Show, que eu já vou preparar as próximas pro Toca Tudo 97.
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0: Inclusive a primeira música do Toca Tudo. Tenho certeza que você vai gostar.

0: E assim vamos fechando todas do nosso sábado show de hoje, Banda Passarela, Ame Quem Te Ama. Já pensou aquela música que você vai pedir pra mim agora? É, essa musiquinha que você quer ouvir inteirinha aqui no momento? Já manda ver seu WhatsApp aí, já pede seu som, tá? Manda sua mensagem, já se cadastra pro sorteio também, que daqui a pouquinho já é quase 5 da tarde e eu vou realizar o sorteio.
1: Brasil!
0: 15 horas, 6 minutos.

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2: E aí, qual o supermercado que tem a melhor carne da cidade? Já respondeu? Ainda não? Tá acordando agora? Almoçou? Foi dormir? Ligou rádio agora? Eu faria o mesmo, tá? Não te julgo. Mas agora você tá aqui comigo, tá curtindo? Cris Júnior, juntinhos, eu, você, você e eu, até às 5 da tarde, até às 17 horas. E agora vai render o serviço. Agora vai render o serviço que o nosso novo colega, rapaz, foi lá na cozinha da rádio, estourou uma pipoquinha pra nós aqui. É o emprego que eu pedi pra Deus, né? Tamo chimarrão, escutando os modão, conversando com a piazada aqui no zap, né? Interagindo com você aí do outro lado, comendo uma pipoquinha. E daqui a pouquinho, a partir das 5, quem vai estar no comando? A estreia dele, Jonatas. É Jonathan ou Jonathan? Boa tarde, Jonathan.
3: Boa tarde, meu amigo Cris Júnior. Eu e o Cris já estamos trabalhando hoje desde manhã cedo já.
2: Pois né, é, rapaz.
3: Somos
2: hoje...
3: no econômico, fazer ação hoje lá com o pessoal, sorteio.
2: O que você tá achando dessa galera aqui da momento, Jonathan?
3: Muito bom, é o que eu procurava, né, Cris?
2: É o que você procurava, essas loucuragens, encontrou.
3: Essa loucuragem, coisa um mais boa, louco, né? Que o outro, mas é assim mesmo. Se a gente não for assim, não conseguimos levar...
2: Tem que ser feliz, tem que levar a vida...
3: Não conseguimos levar a alegria também pra dentro da casa de todos os nossos ouvintes, né, Cris?
2: Isso aí, meu querido. E o Jonathan vem da onde, o ouvinte quer saber?
3: Chapecó.
2: Conta aí. Direto de Chapecó.
3: Da capital do oeste para a capital do milho.
2: Veja só, o homem tá aí agora com tudo, chegando para agitar seu finalzinho de tarde hoje. A partir das 5 da tarde, quem vai estar comandando aí a sequência do Toca Tudo, então. Mas é Jonathan alguma coisa? É só
3: é Jonathan William. Jonathan William.
2: Agora sim, ficou mais legal. Jonathan William. Você sabe que locutor normalmente tem que ter um... É que nem o Mirosmar, né? Falou Mirosmar, é 4-5 que conhece. Falou Zezé de Camargo, todo mundo conhece. É que nem eu falar Cristiana de la Rodrigues. Quem que é o vulgo Cristiana de la Rodrigues? Cris Júnior. E agora o Jonathan William vai estar com vocês na programação Momento, dando sequência e continuidade ao trabalho aí dessa galera incrível aqui da Momento. E como eu falei, né? Então vai ser aí uma semana que o Cris Júnior vai estar junto com vocês e depois é o Jonathan Williams. É, né?
3: Tá deixando o pessoal tudo no suspense aí, Cris.
2: Você sabe que já veio um ouvinte aqui na porta aqui. Como assim? Vai embora. Você não vai embora, não. Vou tirar férias também, eu mereço.
3: Mas deveria ter deixado mais uns 4, 5 dias, eles tudo assim, já angustiado, Cris, só pra nós ver o que ia acontecer.
2: Daqui a pouco tem gente ligando, pedindo, quer vir trabalhar com nós aqui? Não, eu não
3: isso
2: largo.
3: Isso é certo, né? Tem gente já de olho. Isso
2: não
3: é
2: largo da momento, a momento não me largue e nós... Fizemos um casamento e juramento eterno, até que a morte nos separe.
3: E depois da morte é capaz de querer voltar pra cá ainda.
2: Eu vou estar assombrando aqui nos corredores. Então, beleza. É o Jonathan Will que vai dar sequência aí na programação Momento, fazendo sua estreia hoje por aqui, 97.9, a partir das 5 da tarde. Alô, dona Vilma, Terezinha.
4: Boa tarde, Cris. Certo? Tudo bem contigo?
2: Tudo bem,
4: me
2: você?
4: Coloca no sorteio do supermercado máximo ali do churrasco.
2: Beleza, dona Vilma, tá participando. Valeu, quem mais?
5: Fala, Cris Júnior, grande Cris, tudo certo, meu nobre? Aqui é o Maia de novo aí. Viu? Toca pra nós aí, Mariposa do Amor, de Mato Grosso e Matias, pode ser?
2: Estamos
5: aí, ligadão, ainda daquele jeito, né,
2: meu irmão?
5: Beleza? Bom trabalho, é nóis.
2: Alô, olha só, Jonathan William, você já vai se acostumando que aqui o pessoal tem um certo hábito de ficar mandando foto, mandar ficando vídeo, igual esse aqui, ó, né? Eu comi 5 pastelas hoje de almoço e aí me vem com vídeo desse aqui. O que que a gente faz, Jonathan William? Lembrando que vídeo e foto não é convite, tá?
3: Eis a questão, né?
2: Já vou falar pra você, vídeo e foto que
3: não
2: vem.
3: Não é convite.
2: Não é convite, é só pra te deixar com
3: mas
2: vontade.
3: Mas eles sabem o endereço da rádio, né?
2: Sabe.
3: Eles podem tirar uma lasquinha e trazer até aqui também.
2: É, inclusive aqui um vídeo, camarada lá preparando um costelão de chão, ao que tudo indica.
6: Aí, pesada. Tá picando do tipo, dá uma olhada aí, o bagulho.
2: É.
6: Será que vai ficar do tipo?
2: Mas não vai, de certo.
6: Dá uma olhada aí, ó, categoria do caboclo aqui, ó. Aí, ó. Acho que vai dar, né?
2: Com esse direito. Aí.
6: Olha que tá a bicha velha aí, fundando já.
2: Aham. Que hora que vai ficar pronto? Que hora mais ou menos a previsão pra ficar pronto esse costelão aí, ô Luiz? Luiz Ferreira. Só por curiosidade mesmo, né? Só por curiosidade mesmo.
3: Só mandou um vídeo, não mandou a localização.
2: É, tipo assim, é só pra fazer inveja, não é convite, pesado.

0: Todo ouvinte pedindo e curtindo aqui no momento, porca véia morena luxuosa, lá pro garotinho que tá sapecando um costelão no galão. Mas o costelão no galão, no chão, é tudo de bom, né? Meu Deus do céu. 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
1: Boa tarde, Cristiano. Gelson Schmidt, a China é novo.
0: Fala, hein? Queridão.
1: Tamo na luta aí. Fiz motel, fazendo sucesso, tempinho bom, né? Fazendo CPF novo. Toca pra nós aí. 40 graus de amor, se for possível, hein? Valeu!
0: Ô, Gelson, é uma boa dica pra galera que tá aí de boa em casa, pensando o que é que eu vou fazer e tal, e coisa e tal, né? É até um apartamentinho com banheira de hidromassagem lá, o Gelson me falou, tá me contando aqui. Gelson Schmitz, o som ambiente por lá é na momento, 40 graus de amor. E aí ele tem rádio espalhado por tudo, quanto é canto da casa e no motel lá também, né? Você que tá aí meio de boa, sem fazer nada, tá pensando em fazer uma coisinha diferente, vai lá. Vai lá no Kiss Motel. Tomar um banho de banheiro. Ô, Simone Aimi, como é que tá? Tá com preguiça também? É, eu tô morrendo de preguiça. Ua, toca aí, Cris, a música Louco, do Alex Ronaldo. Quem pediu essa música aqui, escreve o nomezinho pra eu, hein? Escreve o nomezinho pra eu na participação. Zenilda Antunes de Lima, na linha Baliza, na audiência, participando do sorteio do Máximo Express. Quem mais?
2: Boa tarde, Cris Júnior. Silvana Faustino, aqui do bairro Monte Castelo. Tô em casa, ao redor do fogo, comendo um vinhãozinho.
0: Bom.
2: E curtindo a Momento FM.
0: Bem que
2: e queria participar do sorteio do kit churrasco do mercado Máximo Express, onde você encontra as melhores carnes para o seu churrasco e tudo que você precisar no dia a dia. 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
0: 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Já já tem Bruno Barreto, Zezé de Camargo Luciano e muito mais. Momento FM. Boa tarde, 15 horas e 26 minutos.
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0: 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Essa sai, né, com o nosso conjunto lá, o Megação. Quinze horas 37 minutos.
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0: E aí, bora faturar um kit churrascão hoje? Tô esperando seu áudio, sua mensagem respondendo pra mim, hein? Qual o mercado que tem? Que tem a melhor carne para o seu churrasco? Hã? Máximo Express. A Rosilei Raimundo mandou mensagem aqui, a Radiola véia acordando o povarel lá na Vila Gaúcha. Meu Deus do céu. A Vila Gaúcha em Quilombo tá ficando pequena. E a galera por lá, o som da 97.9, né? Valeu, Rosilei Raimundo. A Silo Siqueira passou por aqui também, participando junto com a gente do sorteio. A Tatiane Gonçalves acordou agora, pelo jeito.
4: Boa tarde, Cris Júnior, tudo bem? Aqui é a Tatiane Gonçalves da Silva, curtindo a programação aí da Momento, a Rádio do Povão, isso, a Rádio aí da Família, né? Sempre música boa para nós curtir, animação, sempre, sempre alegre, né, Cris? É assim
0: com
4: que
0: certeza
4: a gente gosta de ouvir.
0: Exatamente.
4: Também quero participar do sorteio do kit churrasco do Máximo Express. Um abraço, Cris, bom trabalho e um ótimo final de semana para todos.
0: Tudo de bom para você também. Quem mais já tá com o porquinho na brasa lá?
5: Mas, ó, para comemorar o aniversariante desse mês, a Eva, a Berlanda e José Linoir.
0: Ô, Anália Valdeceira, tá coisa linda de ver a churrasqueira aí, né, menina? Abraço pra você e pra família, boa festa.
5: Cadê, Cris? Manda uma música bem, bem, bem bonita pra nós, que nós estamos curtindo o seu programa. E olha o que nós estamos fazendo, Cris.
0: Eu vi. Esse aí já fez bagunça que chega, agora tá na brasa já, né? Beleza demais, Anália Valdeceira. A Maiana, ligadinha, ouvindo também, lembrando que só vai participar do sorteio quem escreveu o nome completo da participação. Minha bolinha de cristal não tenho mais. Essa vendi, fiz um brinco e essa não tenho mais, tá? Então, quem quiser participar, é nome completo na participação. Eu tenho preguiça, falei que eu tô com preguiça de ir lá no status, tá buscando nome, lendo o nome. Não, você vai escrever mensagem, você tem que escrever, primeira coisa, o nome completo. Cris Júnior, aqui é fulano de tal, né? Sou aqui do tal lugar, tô em tal endereço ouvindo você. Quiser fazer um convite pra janta, pra almoço também, pode fazer. Mas não esquece, o principal é o nome completo. Alô.
6: Boa tarde, Cris.
0: Boa tarde.
6: Nada aí?
0: Sempre.
6: E deu Brasil, né?
0: Deu Brasil.
6: Aí.
0: Matei uma
6: fracote, mas tamo indo,
0: não,
6: devagar.
0: Bora.
6: Quero participar do sorteio do Máximo Express. Grande abraço e um bom final de semana.
0: Grande abraço, minha amiga Vera Lúcia de Marco. Tá sempre, sempre, sempre com essa energia boa, essa energia positiva, né, Vera Lúcia? É, pelo menos não perdemos, né? Já é um bom resultado. E nos próximos jogos, se Deus quiser, vai dar melhora ainda o placar.

0: ele estava dormindo. E ele ouviu tocar um Zezé e ele acordou. Ele tá aqui, ó.
1: Meu amigo Crijú.
0: Ô, amigo Charles.
1: Boa tarde, boa tarde, boa tarde, vizinho.
0: Tudo bem?
1: Tem que botar o Mirosmar falar com nós de tarde, né, Pia? Porque não, senão não adianta,
0: nossa,
1: né?
0: Nossa senhora.
1: Temos aí, Pia.
0: Pra disparar o coração.
1: Mate verde, velho topé tudo.
0: Bem que faz.
1: Eu e a nega véia, tomando um matezão, pinhãozão no fogão a lenha. Vamos sair de casa hoje, garanto.
0: Capaz,
1: manda
0: né?
1: Manda um musicão aí pra nós aí, um Bruno e Marrone. Já que o Zezé já saiu, só pra deixar nós parceiros dentro de casa aí. Valeu, meu amigo.
0: Valeu, valeu. Tchau, obrigado. Grande abraço, tudo de bom aí, meu amigo Charles. Quem mais já tá participando aqui, interagindo? 99123-7132. Ah, virou bagunça aqui agora. O que vocês estão fazendo aqui, afinal das contas? Posso saber? Ah, vão girar o comércio, tá bom, eu sei que vocês vão girar o comércio. Durante a semana não querem me parar de trabalhar, mas no sábado estão aqui xaropeando, né, o adiantão, William? O que você achou dos piazinhos? Chegaram todos perfumados. Oi, chegaram, deixa eu ligar teu microfone aqui. Chegaram todos perfumados, todo ajeitado.
2: Sem acreditado, ó, agora parecia a casa da mãe Joana aí, né?
0: Meu Deus, Lucas Show, Leandro Fernandes.
2: Eles vão pra um arraiá?
0: Algum arraiá eles vão.
2: Vão.
0: Alguma casinha eles vão assombrar hoje. Então aí, os piados. Estão inspirados, inclusive.
2: Coitado, ele tem que encontrar os dois.
0: Estão inspirados. Estão bem inspiradinhos os dois.
2: Deve
0: estar ganhando
2: bem pra assombrar a casa hoje.
0: Hã?
2: Deve estar ganhando bem pra assombrar a casa.
0: Alguém pagou alguma coisinha muito boa pra tirar os piazinhos de casa num sábado de tarde? De graça, não é.
2: Valor da semana inteira.
0: É, que a semana estão aí se estrovando aí. Hoje estão aí os dois de mãozinha dada e vão pro centro. Estão descendo pro centro, mãozinha pegada os dois. Não sei onde é que eles vão. Alô!
3: Boa tarde, meu nome é Marli Terezinha de Oliveira Segueto, do bairro João Vincler. Quero participar do sorteio do kit churrasco do mercado Máximo Express. Com certeza, a melhor carne é no mercado Máximo Express em Xanxerê. Muito bom, preço bom, boa qualidade, tá bom?
0: Boa demais.
3: Muito obrigado.
0: Isso aí. Tá bom, pessoal, vamos falar onde é que vocês vão, o pessoal quer saber aí agora. Essas carnes disfarçadas, ou estavam na bodega, em algum lugar vocês estavam?
4: Tava em casa.
0: Em casa. Na casa de quem?
4: Na minha casa.
2: Olha, da Fernandes.
4: Na minha casa.
0: Tá bom.
4: Boa tarde, Cris, aos ouvintes. Boa
0: tarde, Lucas.
4: Agora eu toca tudo, né?
0: Toca tudo.
4: O sorteio tá bombando do
0: sempre,
4: Máximo Express.
0: Sempre. Viu só que o novato aí fez até uma pipoquinha pra nós hoje, hein? Eu falei pra ele, rapaz, ó, primeira coisa, tem que fazer uma pipoquinha, preparar um chimarrão, cafezinho, né? E ele foi lá e caprichou. Viu só?
4: Temos evento aí no Colégio Expressivo.
0: Ah, vocês vão lá no Expressivo? Né?
4: Vamos lá, já estamos a caráter. Ó.
0: Deixa eu ver o Leandro. E o Leandro? Abre a jaqueta ali.
4: Eu acredito que esteja a caráter. Aí sim, né?
0: Eu falei que eles vão assombrar em algum lugar hoje.
2: O Leandro pegou a camisa da mãe dele emprestada.
0: Deixa eu ver. Leandro com a camisa. Como é que é o nome da mãe do Leandro lá? Eu esqueci o nome dela.
4: Ivone é o nome da mãe?
0: Ivone, a camisa, né? Da mãe Ivone. Dele precisando.
4: Então, um abraço, dona Ivone.
0: Dona Ivone, obrigado por emprestar a camisa pros piá ali, pro Leandro, pro Lucas.
4: Eu peguei da minha mãe também. Da minha avó. Peguei da minha avó.
0: Ontem o chapéu ali embaixo ali.
4: É,
0: ó. Vamos pegar, pega o chapéuzinho.
4: Obrigado pela sua ideia também.
0: Coloca o chapéuzinho, deixa eu ver. E o sapato. Ó, sapatinho branco do rapaz, ah.
4: Esse daqui é o tradicional, Cris.
0: Uhum.
4: O tradicional.
0: Ah, não tem quem lida, sabe? O Leandro tá de bota, Juven?
4: Bota do agro.
0: Ah, o Leandro tá com a bota do agro.
4: Era pra ele que aquele chapéu que a gente usou no rodeio.
0: Não, né? tá ali, tem ali, ó. Não vai? Não, mas pega ali o chapéuzinho.
2: O Leandro gosta.
4: Então tá, né? Que seja uma festa bacana lá, valeu, Cris.
0: É boa festa pra vocês pra você. Lá, né? Se cuide, né?
4: Abraço pro Jonas.
0: Se cuide, pesado. Você cuide, meu amado. Vocês estão de arte, vocês dois. Juiz, Deus que nos defenda. Deus proteja essa piazada hoje que estão pro crime.
5: Oi, Cris, boa tarde, tudo bem?
0: Tudo
5: aqui
0: ótimo.
5: É a Lorena Teles. Gostaria de participar do sorteio do X-Express.

0: Pode musicar um abandone pra nós.
1: Pode deixar. Eu vou pagar primeiro aqui o Bruno e Marrone, tá? E na sequência vai uma bandinha pra você curtir, tá bom, Lorena? Abraço, obrigado pelo carinho. É, daqui uns dias vocês vão sentir falta do gordinho falante, hein? Mas tá valendo, tá valendo.
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0: Pérola Negra, pra quem pediu uma bandinha, tocamos aí, Joé Foz, Conversa de Cigana, já já tem mais sucesso, fica aí coladinho, Momento FM 97.9. 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
2: E aí, qual supermercado que tem a melhor carne da cidade? Última hora pra você mandar, aliás. É. Na última hora da companhia do Cris Júnior. Vamos sortear às 6 da tarde esse kit churrasco hoje. Vou deixar pro novato ir sortear hoje. Vou deixar pra ele ter a felicidade de sortear hoje. Né, Jonathan William, pode ser? Você garante de fazer sorteio?
3: Pode ser.
2: Pera aí, deixa eu ligar o microfone. Agora vai.
4: Pode ser sim, pode deixar pra mim aí, Cris.
2: 6 da tarde, então?
4: Às 18 horas.
2: 18 horas.
4: O sorteio do Máximo
2: Express. Você vai trabalhar até que hora?
4: Até às 21 horas.
2: Bom, isso aí. Isso aí, meu querido. É bom. Ou maravilhoso, né?
5: E Rufus Tambores.
2: Rufus Tambores. Temos o produto aqui também, ó. Escuta aí, ó. Ó. Sabia que tem de tudo, queridão. É, nossa vinhetagem. Vê, será que alguém se identifica aí, ó? Eita, nós, fala aí, Leuri Barbosa.
6: Boa tarde, Cris. Cris, é o Leuri Barbosa, tô aqui no bairro Vila Sesmo. Eu quero participar do kit churrasco do mercado da Express. E toca com o saudoso Pagavé, Morena Luxuosa, pra mim. Valeu, tudo de bom. Boa tarde.
2: Valeu, valeu. Já toquei Morena Luxuosa. Essa já tá paguinha, tá bom, Leuri Barbosa? Um abraço pro amigo. Quem mais?
7: Boa tarde, sou Ivani Sales. Gostaria de participar do sorteio do churrasco do Máximo Express, a melhor carne da cidade.
2: Beleza, valeu. Quem mais aqui? Alô?
8: Boa tarde, Cris Júnior. É a Miriam Padilha. Me coloca aí no sorteio do churrasco do mercado Máximo Express. E toca aí pra mim a música Amor de Primavera. Muito obrigada se for atendido. Mandar um beijo pra Isa, pro Bray e pra Manu. E bom final de semana pra ti aí, Cris.
2: Beleza, valeu. Já toquei Amor de Primavera. Vai a próxima de carona também. Quem mais aqui?
9: Oi, Cris. Boa tarde. Nedir do Santo, Cris, do bairro Monte Castelo. Quero participar do kit churrasco do melhor mercado da cidade, Máximo Express. Muito obrigada, Cris.
2: Beleza, obrigado você pela participação, tá bom, Nedi? Quem mais aqui? Um alôzinho pra Juliane Canossa, bairro Jardim Tarumã. Ela também tá ouvindo, tá curtindo a poderosa Momento FM. Sabadão à tarde com o Momento é tudo de bom. Neider, Fabiane Menegote, não esqueci o seu pedido musical, tá tocando agora.

0: É demais. Nossa senhora, Rick Renner. Toca tudo. Especial fim de semana pra você. Alô.
1: Boa tarde, Cris. Boa tarde, ouvintes da Momento FM. Aqui é a Juliana Alves Rodrigues. Eu quero participar do sorteio do kit churrasco do Máximo Express.
0: Ô, Juliane, valeu. Grande abraço para toda a equipe aí do Vai Derrota. A rodagem sempre levando a Momento de Carona. Um abraço para vocês. Ainda bem que eu não preciso pagar todas essas corridas aí do Vai Derrota, né? Porque o que tem de rádio ligado nos veículos do Vai Derrota é uma maravilha. Sempre na audiência 97.9, né? Um abraço pro meu amigo Renato, Juliana, toda essa equipe incrível do Vai Derrota. Alô, Fernanda. É, gordinho falante aí por aqui até às 5 da tarde, fazendo companhia. Pra alegria de alguns e tristeza de outros, né? Anália Bodicena, você tá bem? Tudo ok por aí? Josué de Souza, Kézia Nunes Oliveira. Quem mais mandou um recadinho? Alô?
2: Boa tarde, Cris. Aqui é o João Barbosa. Tô ligadão na melhor e quero participar do sorteio Máximo Express, hein? Os melhores cortes de carne e tem nesse mercado, hein? De qualidade. E uma boa tarde a todos, hein?
0: Ótima tarde, queridão. Pra você também aí, o Ivan Barbosa. Rapaz, tava comendo pipoca e me deu soluço, ó. Meu Deus do céu. Tem que tomar uma Coca-Cola agora. Fiquei ruim do bucho. Fiquei ruim do buchinho. Ô, toca André Renner pra nós aí, Cris Júnior.
3: Ô, Cris, boa tarde. É o Cláudio Oliveira aí. Quero participar do sorteio aí do Máximo Express. E pediram uma música aí. E para todos os ouvintes aí, um abraço, meu amigão.
0: Beleza, valeu, Claudião. Inclusive, hoje à noite no Rama Sendo Eventos, vai ter buzina pra nós. Ô, José, vai devagar, meu Deus do céu. Que aceleração é essa aí, ô, José? Um abraço, José, pra você. E a Lade passou, só viu o risco da pampa do homem que é... Falando, o que tá falando? Esqueci o que tá falando. Ah, tá falando do bailão hoje no Rama lá. Hoje tem André Renner e também hoje tem Banda Milênio. Banda Milênio que toca esse sucessaço aqui, ó. Sucessaço, agora deu. Sucessaço. Vamos tocar o som da Banda Milênio e na sequência o André Renner pra colocar você no clima do bailão hoje à noite no Rama Sendo Eventos.

0: Tá aí, sucesso André Renner hoje no Rama. 4:17, boa tarde.
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0: 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Quatro e vinte. Pensa num gordinho que vai dormir daqui a pouco, um baita de um sono. Hoje acordei muito cedo hoje. Acordei muito cedo, era 7:30 da manhã, eu tava aqui na rádio hoje. Daí tivemos um evento lá, Ação do Econômico Atacadão. Aí o Frigino já almoçou aqui na rádio mesmo hoje. É isso aí, Bezerra, é isso aí. É o que temos para o sabadão. Eu desejo que seu sábado, seu domingo, seu final de semana seja tão lindo, tão especial quanto você, ouvinte da Momento FM. É bom demais, as horas passam voando quando eu tô aqui fazendo o que eu amo, pra quem eu amo, nessa rádio incrível Momento FM. 11 graus é a temperatura. Tem mais alguém sentado ao redor do fogão além, igual o Charles? Daqui a pouco vai entrar dentro do fogão além, pelo jeito, né? Esquentando seus lindos pezinhos, né, Charles? E a Cid tá por aí também? Todo encasacado. Tá certo, tem que se cuidar. Esses frios aí tem que se cuidar mesmo, né? Meu amigo, o Gerson Testa também tá lá. Ele e a esposa Miracir, sentadinhas do lado do fogão. Olha! Que clima romântico, né? O Elisandro Ribeiro, se é pra ser assim, vamos parar, né? Parar de mandar essas fotos aí. Deus me livre. O Alessandro tá lá com um costelão no fogo já.
3: Boa tarde, meu amigo Cris Júnior.
0: Tarde.
3: Aqui é o Elisandro Ribeiro da Silva, aqui do bairro Leandro. Gostaria de participar aí do sorteio do churrasco do Mercado Express. Se for possível, tá com a música e com brilhação. A lua e a noite. Quero oferecer para minha esposa Cirlei, para meus filhos Leonel e Leonardo, para minha mãe Carmelina Lima da Silva, para o meu pai Adolar, para os meus irmãos, para os meus sogros aí e para os parceiros de trabalho aí do Arvoredo. Obrigado por atendido.
0: Valeu!
3: Agora vamos preparando um churrasquinho aí para assistir o jogo aí da Copa logo a mais.
0: Especial de primeiro.
3: Sábado.
0: Sabadão com a Momento é tudo de bom. Veronilde, Dayana Pereira, participando comigo por aqui também do sorteio, kit churrasco do Máximo. Seu Luiz Segueto, boa tarde pro amigo, valeu. Alô, meus amigos aí no Bar do Franja. Azar, piazadinha. Se esquentando, né, Edson? Piazar lá no Bar do Franja se esquentando. Tomando uma pra tirar o pó da garganta. Tá certo, Edson. Um abraço, meu amigo. Leandro Lopes acompanhando, ouvindo e curtindo. Anália Maldiceira, valeu. Quem mais aqui? É, o Daniel dos Santos em Ouro Verde. Valeu, queridão. Um abraço, povo lindo aí de Ouro Verde, sempre acompanhando ao momento. Quem mais? Alô?
4: Boa tarde, Prigino, tudo bem? Aqui o Alessandro vai derrota. Também quero participar do sorteio do kit churrasco do Mercado Máximo Express. Semana da carne só o Máximo tem. Toca qualquer música, ofereço para todos os nossos colegas motoristas, amigos e clientes vai derrota. Momento e fé, emoção o tempo todo. Minha companhia inseparável.
0: Aí sim, né, Alessandro? Valeu, queridão. Um abraço, galera. Não vai derrota. 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Toca tudo, simbora, louca de, aliás, louco de desejo, louca de desejo também, João Paulo Daniel.

0: Estação Fanangueira. Toca tudo. Alô, boa tarde.
1: Boa tarde, Cris Júnior. Meu nome é Ana Carolina. Gostaria de estar participando do sorteio do kit churrasco do Mercado Máximo Express. Estamos sempre aí ligadinho na melhor. E sempre escutando as melhores músicas também. E uma boa tarde a todos.
0: Valeu, valeu, Ana Carolina. 11 graus é a temperatura. Agora 4:37. Boa tarde pra você.
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0: Ora, seus lindos e bonitos, Cris Júnior, já em reta final da minha participação nesta tarde de sabadão. Daqui a pouquinho tem Jonathan William estreando aqui nos microfones da Momento FM. E eu quero que você seja bem receptivo com ele, assim como vocês foram comigo quando eu iniciei aqui na rádio, tá? Vocês lembram que vocês vieram aqui, vocês estão comigo até hoje, mandando mensagem, participando, enchendo e lotando nossa caixa de mensagens do WhatsApp. Eu quero que você dê as boas-vindas para ele daqui a pouquinho, a partir das 5 da tarde, tá? Inclusive é ele que vai sortear aí o kit churrasco do Máximo Express. Te agradecendo, meu amigo Cid, toda a galera do Máximo, pela parceria e mais um sorteio que está sendo um sucesso, assim como todos os sábados à tarde aqui na 97.9. Alô!
1: Oi, Cris, tudo bem? Oi. Daiane Grasman de Xangerê, quero participar do sorteio do Máximo Express. Desejar um ótimo sábado para todo mundo que tá ligado no momento. E agora eu tô aqui na mãe, né? Vim tomar um mate com a minha velhinha.
0: Viu, Terezinha?
1: Agora, casa limpa, faxinada, só curtir. Obrigado, tchau, tchau.
0: Isso aí, valeu, Daiane. Um abraço pra dona Vilma Terezinha aí, tá? Casinha limpa, organizada. É, eu vou pra casa fazer faxina depois. A primeira eu vou dormir um soninho. É. Hoje minha morena tá de plantão também, né? Então, a gente só vai se encontrar lá pelas 9 da noite. Alô, Silvano Nunes, um abraço pro amigo da audiência Momento, tá pedindo musicão aí, oferecendo pra toda a família, pra esposa e pra todos na audiência. Quem mais?
7: Boa tarde, Cris, aqui é o Claudio de Araújo. Tô aqui em Entreiros, tô escutando.
0: Bem que faz.
7: Viu, eu queria participar do sorteio do churrasco do supermercado Máximo. E eu queria que você rodasse uma música do Trator cabinado. Foi atendido. Trator, muito obrigado. Cabinado. Tchau, tchau.
0: Tratorzão, velho. Cabinado. Alô, boa tarde.
8: Boa tarde, Cris Júnior. Aqui é o Francisco Ripke. Depois no sorteio aí do churrasco do Máximo Express. E se for possível, rode a música aí. Com baitaca, castração, a piada. Obrigado se for atendido. Daqui a um pouquinho tu vai descansar. Então, eu te desejo um bom descanso.
0: Ô, Chico. Se for atendido. Valeu, meu amigo Chico Ripke. Sempre ligadão na Momento FM, né, Chico? Tamo junto. Quero mandar um abraço pro outro Chico, meu amigo. Tem uns par de Chico, meu amigo. Meu amigo Chico lá da Vila Diadema, em Xaxim, lá. Asa, Chicão. O bicho é fera. Ele não me manda mensagem no zap, mas eu sei que ele tá me ouvindo. É um montão de ouvintes que são assim, né? Não gosto de participar, mas estão sempre ouvindo. Abraço lá pro nosso chacreiro lá também, o nosso capataz da fazenda, Beira Rio. Esqueci o nome do homem lá agora, esqueci. Mas tá valendo, ele sabe que é ele, né? Ele sabe que é ele. Né, Pecan? Esqueci o nome do nosso chacreiro aí, homem. Ó, Jorilde Moreira, valeu, um abraço. A Silvia, Jorilde da Silvia, Silva Moreira. Quem mais aqui? Tomando um chá de palito e te ouvindo, Crijuno. Momento em alto e bom som sempre. Lista de compras do Amado Batista, ouviu, Mar? É. O Rudinei do Toniel também, o Fabianinho, fala aí, Fabianinho, bom? Lembrei de ti agora aqui, rapaz. Show, é, por aí o Brick, né? Sempre. Quem pediu Panda? Vou tocar essa aqui do Panda.

0: embaixador Gustavo Lima. Fala comigo, bebê. Os corações não são iguais. Salete Sandrinho Lago chupando bergamota. Bicha, velho. Olha ali. Coisa linda, né, ô Salete? Abraço, família Lago. Quem mais aqui? Deixa eu ir pro intervalo que eu já volto me despedir de você, tá bom? Fica aí. Emoção o tempo todo.
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0: 10 minutos faltando para as 17 horas.
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1: Oito, voltando para as 17h, seus lindos e bonitos, foi um prazer estar com você, um privilégio que só eu tenho em ter você como meu ouvinte. Fico feliz, mas ó, a partir de agora então, eu quero que toda essa galera que gosta de ouvir o Cris Júnior, você que me acompanhou aqui no momento todo esse tempo, em toda essa trajetória, quero que vocês deem boas-vindas a ele. Jonathan William, tá chegando aos microfones da 97.9. Meu querido, seja bem-vindo primeiramente, né? Espero que o amigo já tenha se sentido um pouquinho em casa, porque aqui é Momento FM, junto com os nossos ouvintes, junto com os nossos clientes, nós somos uma família, Jonathan. Boa tarde.
2: Obrigado, Cris. Obrigado a todos os ouvintes que já vêm me dando as boas-vindas desde a semana passada. E sim, estou me sentindo em casa, né? O povo é muito receptivo, tanto os ouvintes como a galera aqui da rádio. E também os patrocinadores, onde eu já tive em algum deles, junto com vocês, junto com o Lucas, junto com o Leandro e a Dina, né? Então, vamos seguir essa pauleira aí de vocês aí. E estamos aí para levar alegria para dentro da casa de todos os ouvintes.
1: Que maravilha. E pode ter certeza que a galera vai te receber aqui, ó. Os ouvintes que estão ligados junto com a gente já vão começar a mandar mensagem participando com você. Até porque daqui a pouquinho, às 18 horas, então, você vai realizar o sorteio do kit churrasco. Para quem mandou mensagem, para quem participou aí durante a tarde do nosso Toca Tudo 97.
2: Isso aí. Vamos fazer o sorteio às 18 horas aí. Do Máximo Express, né?
1: É, já vai mandando aí seu pedido musical também, porque o homem vai até as 9, até as 8, não é?
2: Até as 9, até as 21 horas.
1: Isso aí, o bicho velho é fera, tá chegando diretamente de Chapecó pra fazer história aqui junto com a gente na 97.9. Jonathan, bom trabalho pro amigo.
2: Muito obrigado, Cris.
1: Maravilha, vamos lá então, aqui as últimas participações do meu horário, alô.
3: Boa tarde, Cris, aqui é o Paulo Rogério Cavagnoli, o Nego da Embrave. Fala, gostaria, Nego, de participar, véio, do sorteio do churrasco no mercado Máximo Express e pedir uma música Tordilho Negro e oferecer para todos que estão na audiência. Se for atendido, muito obrigado. Valeu, olha, meu amigo,
1: notícia,
3: até mais.
1: Notícia, nenhum gaúcho lá na espora do paredão. Aí eu vou deixar tocando aqui, vou deixar tocando. Tem mais um pedido aqui.
4: Oi, Cris, boa tarde. Terezinha dos Marcantes do São Romero. Eu gostaria de participar do churrasco do Máximo Max Express e pedir uma música com o Raul Seixas.
1: O quê?
4: Se for Raul atendido, obrigada. Um abraço, tudo de bom.
1: Toca Raul Seixas, Cris Júnior. É o Toca Tudo, né? Lindezas, então desejo pra você bom restinho de sábado, um bom domingo, bom final de semana, segunda-feira, 4 da tarde, estou aqui em 97.9, mais uma edição do nosso Toca Tudo 97. Minha última semana, tá? Beleza? E eu espero todos vocês para me fazer companhia, então, na segunda-feira. Beijo do Cris, fiquem com Deus e na excelente companhia do Jonathan William e até na segunda-feira. É Raul que você quer ouvir, é Raul que é momento toca, bora, tchau.

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0: Isso aí é o Toca Tudo e vamos comigo, Jonathan William, até às 20 horas, às 21 horas aqui na Momento FM. Participe conosco aqui no WhatsApp no 499-9123-7132. Toca Tudo da Momento FM e participe também do sorteio do Máximo Express. E às 18 horas teremos o nosso sorteio.
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0: Agora 17h25. 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
5: O Mundial de Seleções de 2026 já registra uma marca curiosa. Nos primeiros 27 jogos disputados, o torneio somou 6 expulsões de jogadores, superando o total registrado em toda a edição anterior, quando apenas 4 atletas receberam cartão vermelho ao longo do campeonato que aconteceu no Catar. Esse dado chama ainda mais atenção porque metade dessas expulsões aconteceu logo na partida de abertura. 3 jogadores foram expulsos, estabelecendo um recorde para jogos inaugurais do torneio. Desde então, outros cartões vermelhos foram aplicados, elevando rapidamente a estatística. A edição com mais expulsões da história foi a de 2006 na Alemanha, com 26 cartões vermelhos. Eu sou Melina Calduro, em Morriston, para o Acaerte em Campo.
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0: Isso aí, na Momento FM, toca tudo. E assim vamos indo até as 21 horas aqui comigo, Jonathan William. Lembrando que nós temos o sorteio do Máximo Express. Para você participar, manda o WhatsApp para nós aqui no 499-9123-7132. Simone Dalla Libera participando conosco aqui, dando as boas-vindas para mim aqui na rádio. Muito obrigado. A Simone, a Salete, o Rivelino. Estão, e o Leandro Lopes aqui, estão todos participando conosco também no sorteio. Mande a sua mensagem aqui, quem tem a melhor carne na cidade de Xanxerê é Máximo Express. E temos o jogo da Copa de Alemanha e Costa do Marfim. Costa do Marfim acabou de fazer um gol, está 1-0 então para Costa do Marfim contra a Alemanha. Assim vamos seguir a nossa programação aqui na Momento FM. Emoção o tempo todo.

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1: Isso aí, na Momento FM, toca tudo. Lembrando você que quer participar aí do sorteio do Máximo Express, é daqui 19 minutos, hein? Às 18 horas, o sorteio do Máximo Express. Daiane, boa tarde, Jonathan, meu querido. Tudo bem? Daiane de Xanxerê. Seja muito bem-vindo, tenho certeza que já é sucesso sua caminhada na Momento. Quero participar do sorteio do kit churrasco do Máximo Express e desejar um ótimo final de semana a todos. Super beijos. Muito obrigado, Daiane. A dona Vilma também está participando com nós. Boa tarde, Jonathan, Vilma, Terezinha Mendes de Xanxerê. Quero participar do sorteio do churrasco do Máximo Express. Bom trabalho, muito obrigado. Boa tarde, gostaria de participar do sorteio do Máximo Express. Estou na escuta do programa. Um abraço, Clemente Baldo. Muito obrigado, seu Clemente. Karen. E assim vamos seguir a programação da Momento FM aí. Duas vidas em um só coração, com o musical Calmon.
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0: A gente agradece do fundo do nosso coração a todos vocês. Obrigado pelo carinho, por essa festa maravilhosa. Está marcando 20 anos de Calmon. Obrigado a todos vocês, Canoas. Obrigado a toda a região. Obrigado, Brasil. Beijo, beijo. Fique com Deus. Fique com Deus.
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0: E beleza?
1: Rick, obrigado pela presença.
0: Obrigado eu, companheiro.
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3: Isso aí é Toca Tudo aqui na Momento FM, emoção o tempo todo. E agora vamos para o sorteio do Máximo Express do Kit Churrasco. E que rufem os tambores. E o ganhador desse kit churrasco do Máximo Express foi Dayana de Moura. Telefone final 4304. Isso é só passar a retirar a sua autorização, Dayana, em horário comercial de segunda a sexta aqui na rádio, aqui nos estúdios da rádio Momento FM. Vamos seguir a nossa programação aqui com participações dos nossos ouvintes. O Rivelino tá junto conosco, Salete Sandrin, Anderson Wolf, a dona Carmen Estrada Tomasi também, Paulo Melo e o pessoal lá do Mercado Bugança, né, o Wellington. Vamos tocar aí o pessoal, as músicas que o pessoal estão pedindo aí, e vamos seguir a programação aqui na Momento FM. Manda seu WhatsApp no 499-9123-7132. O Peca também tá escutando nós lá, diz que tá dentro do carro e tá escutando a Momento FM aí, diz que é pra caprichar e não deixar de atender todos os ouvintes, né? E não vamos deixar, vamos atendendo todos os pedidos aqui com toda a certeza. O pessoal lá no bairro dos esportes também tá junto conosco, você é a dona Marlene Bardoni. Um abraço, Marlene Bardoni, peço uma música e ofereço para a Bia e a Fofa que estão aqui bebendo umas. Então a próxima música aqui, Cor de Cuia, vai para vocês aí do bairro dos esportes.
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7: Isso aí, na Momento FM, toca tudo. E eu preparei aqui uma seleção de modão que o povo vai se arrepiar ouvindo lá da sua casa, no seu carro, no trabalho. Aí, e vai participando comigo aqui na Momento FM, no Toca Tudo, até as 21 horas, junto comigo aqui, Jonathan William. Manda o seu WhatsApp no nosso número 991-23-7132. Pessoal participando conosco aqui, mandando mensagem, José Mendes, tá junto, tá ligadinho na Momento FM, a Ana, o Thiago Nestor e o Matheus lá da Stop News, também gurizada, gente boa demais. Marli também participando conosco, Paulo Melo e a Maria Eleutério aí, também dando as boas-vindas para o Jonathan aqui nas ondas sonoras da Momento FM. Momento FM, emoção o tempo todo. E agora vamos seguir a nossa programação aqui.

0: Agora 18h24. 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
0: E isso aí, Momento FM, emoção o tempo todo. Participe conosco no Toca Tudo no 991-23-7132. 991-23-7132. E agora tem umas bem galdérias aqui, o pessoal tava pedindo música gauchesca. E agora vamos seguindo aí com os Serranos, Porca Véia, Pedro Hortaços, Fagundes. E seguindo a programação aqui na Momento FM.

0: Agora 18h30.
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0: Agora 18h45.
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0: E isso aí é o Toca Tudo aqui na Momento FM, emoção o tempo todo. Lembrando você que quer participar do Toca Tudo, manda o WhatsApp no 4999-1237132. Você está comigo, Jonathan William, até as 21 horas. E eu quero mandar um abraço mais do que especial para esta família lá de Novo Hamburgo, a qual já me acolheu lá. E eu tenho um grande carinho por eles lá. Pela Dona Rosa, o seu Flávio, a Pâmela e todos os demais integrantes lá da família Freitas. Eu vou mandar essa música para eles, do Dudu Nobre, A Grande Família, porque fala tudo sobre a família deles. E eles têm um coração muito grande. Que Deus abençoe vocês muito e obrigado por tudo que vocês já fizeram por mim. Sabe que eu sempre vou carregar vocês no meu coração por onde eu for. E vamos seguindo assim a programação aqui na Momento FM.

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1: Isso aí, na Momento FM, toca tudo. Eu vou mandar um abraço aí, deixar um super abraço pro pessoal lá do Posto Maxo, que está ligadinho na Momento FM, emoção o tempo todo. E essa música vai pra vocês aí, Frentista com Banda Pérola Negra.

0: Agora 18h10.
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0: Isso aí é o Toca Tudo aqui na Momento FM, emoção o tempo todo. E o jogo da Alemanha e Costa do Marfim já acabou, finalizou com 2-1 para a Alemanha. A Alemanha começou a perdendo, né, para Costa do Marfim, e agora a Alemanha conseguiu virar o jogo vencendo de 2-1. Vamos seguindo assim a programação aqui do Toca Tudo da Momento FM.

0: Agora 19h22.
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4: O futebol brasileiro vive dias de forte emoção fora das quatro linhas. O técnico Carlos Alberto Parreira, que foi campeão mundial com a seleção em 94, está internado no Rio de Janeiro. Segundo as informações médicas, ele segue em acompanhamento e inspira cuidados. O técnico está respirando com a ajuda de aparelhos e, segundo o boletim médico divulgado pelo hospital que ele está internado, mesmo estável, ele segue na UTI e ainda sem previsão de ir para um quarto. Um momento que mobiliza torcedores e ex-jogadores. Além disso, o país se despediu há pouco de Hércules Brito Ruas, o Brito, zagueiro titular da equipe brasileira no histórico título de 1970. Eu sou Melina Calduro e Morrison para o Acaerte em Campo.
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0: Agora 19h44.
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0: Isso aí, eu Toca Tudo aqui, né? Momento FM Emoção o tempo todo. Boa noite, Jonathan. Seja bem-vindo. Aqui é Paulo Rogério, o Nego da Embrave. Gostaria de pedir uma música Whisky 12 anos e oferecer para todos que estão na audiência. Vamos tocar já, Paulo Rogério. Muito obrigado.

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2: Isso aí é o Toca Tudo na Momento FM, emoção o tempo todo. A Ilda está participando conosco. Opa, boa noite. Manda aquela música da banda Nanúbia Azul, Está Frio Sem Você. Ilda Edmar Feliciano de Bom Jesus. E a Sarete Sandrinho pediu também Trancão Velho Fandangueiro. Vamos rodar aí logo em seguida. E assim vai seguindo a programação aqui na Momento FM, no Toca Tudo.

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0: 20h23.
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1: Oba! E aí, Brasil? Bem-vindos! Opa, tô chegando aqui com o nosso Pegada Sertaneja de hoje. Que bacana, hein? Tudo jóia, tudo ótimo? Vai ficar melhor ainda se você der um gás aí no volume da sua rádio, do seu aplicativo. Você entrar nessa vibe gostosa, nesse clima bom aqui do Pegada Sertaneja, hein? Aqui na voz, Paulinha Esteves, a Loura Sorriso do Rádio. E agora você sabe, muito modão chonado, muito sucesso, bacana. Suas favoritas, você confere aqui e agora. E pra começar muito bem, tem um som desse cara que todo mundo curte. Tá chegando aí o Zezé de Camargo.

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1: 20:48.
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